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Legal, gente. Agora 9:08, 12.7 a temperatura. Ouvimos Banda Nusca, O Trombone Madrugou. E vamos que vamos, né? Muita música pra você aqui na Imperial, garantida na noite dessa sexta-feira. Daqui a pouquinho, 21h30, Brasil em Campo. E a gente, claro, te fazendo companhia, né? Pode ficar com o olho na TV e o ouvido no rádio, né? Maravilha, pra gente curtir as boas músicas por aqui. Aliás, que seguem, né? Com San Marino.

0: Legal, tá aí a música com a banda Comunicação, Dobrado Helmut. Antes teve Schlager Piloten e também San Marino. Vamos mandar abraço pra Karina Kussler. Turma tá lá em Nova Hartz na companhia da gente. Uma excelente noite. Obrigado aí pela companhia. 9:17.
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0: Legal, tá aí a música alemã com De Cappuccinos aqui na Imperial. Antes teve Nova Essência com A Festa em Araguari. Também lá no bloco anterior, Geração Musical Só de Você. Deixa eu mandar um abraço por aqui pra turma que segue com a gente, fazendo aquele esqueminha, né? Olho na TV e ouvido na Imperial, né? Abraço, Alice. Pediu a música Anônima. É a música com os atuais, né? Eu trago já na sequência aí. Valeu, Alice, abraço e boa sorte aí pro Brasil, né? É, já começou, né? Já começou 4 minutos de partida, 0-0 nos Estados Unidos, né? Jogo nos Estados Unidos. Vamos com mais música, tem indústria musical por aqui.
1: Simbora, Pichinho! 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
1: Legal, 10 para as 10, 12,5 a temperatura, 16, né? 16 minutos do primeiro tempo. Brasil 0, Haiti 0. Seleção brasileira em campo pela segunda rodada da Copa do Mundo, né, gente? Vamos lá com os atuais para quem havia pedido.

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1: Imperial 10 e 1, 12 graus a temperatura, Brasil 1 a 0, hein? Coisa boa. Gol de Matheus Cunha, 1 a 0 Brasil. Pausa para hidratação agora, né? Daqui a pouquinho a gente já retoma aí a partida. Assim como a gente segue por aqui te fazendo companhia, né? Claro, trazendo a boa música da Imperial também. Abraço pro Eliseu, tá na companhia da gente em Estância Velha. Pede uma bonita valsa com a banda Calêndula. Trago já na sequência aí, tá bom, Eliseu? Grande abraço aí pro amigo, obrigado, viu, pela companhia.

Legal, 10 e 12, ouvimos Monte Castelo, Feliz Encontro, Cris Wolf com Dina Marina. Abraço, Ilvene, tá com a gente, né? Ilvene, abraços, uma excelente noite da sexta-feira. Também o Valmir na companhia, vai um abraço pra esposa que tá de aniversário hoje, acompanhando o jogo e a rádio, né? Fazem bem aí. E felizes que nasceu mais uma netinha, né? A Clara, com muita saúde. Parabéns à família aí, um grande abraço, viu? Excelente noite da sexta, e a gente também atualiza o placar, né? Matheus Cunha de novo, Brasil 2-0 contra a equipe, contra a seleção, né, do Haiti. Música chegando, Os Três Chirus,

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2: Imperial agora 10h18. Abraço Nácio aí no Valahai, né? Pro Rocha, toda a turma, sempre acompanhando a gente. Já já tem os futuristas por aqui. 44 do primeiro tempo, Brasil 2-0 em cima do Haiti pela Copa do Mundo.

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A maravilha, tá aí Tropical Brass marcando o trombone, Nave Som com sempre ela e também Roland Steinel aqui na nossa programação. O Imperial agora 22, faltando para as 11, 11 graus e 8 décimos a temperatura. Tivemos inclusive chuva mais cedo, né? Agora pista ainda molhada por aqui. Refrescou bastante também, né? Temperatura no termômetro de rua marcando agora 8 graus, né? Tá fresquinho lá fora, o vento pegando aí, enfim, né? Dá uma noite fria da sexta-feira para você aí, né? Amanhã a tendência é que o tempo já comece a melhorar, mas para a semana que vem, hein? Bastante frio previsto, que coisa. 21 faltando para as 11.

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0: DJ Getzy, Vox Club aqui na nossa programação, antes a banda Amazônia, né, também os Vilanenses, Ima Vida Sonntag, e lá no começo do bloco teve Cavalinho Branco também por aqui. Segundo tempo, Brasil 3, Haiti 0, escanteio pro Haiti agora, né, Haiti que começou a gostar do jogo um pouco, né, começou a partir um pouco pra cima também, em busca do gol de desconto, que aliás, o Alisson fez uma excelente defesa agora, evitando o primeiro gol do Haiti, né? O Brasil segue na luta aí. Brasil 3, Haiti 0. 11 em ponto.
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Banda Chopão e Etzketzlos aqui na Imperial. Nós seguimos juntos por aqui até a meia-noite, última hora já aqui do nosso programa. E junto, né, com a nossa programação de hoje, você certamente está espiando o Brasil. Brasil fazendo 3-0 no Haiti, já no segundo tempo, né? A gente também está acompanhando por aqui, atualizando aí a turma que está na Imperial para ficar por dentro também do resultado, né? Dessa partida que vale já pela segunda rodada da Copa do Mundo 2026. Beleza? 11-10.

0: Daí a música com a banda Canecos, antes Amado Batista, Monte Azul e também o Bergfeuer. 11:30 agora, 11 graus a temperatura, 3-0 Brasil, já nos acréscimos agora. Brasil buscando o quarto gol ainda, mas segue 3-0 por aqui. Banda Universitária chegando na sequência, antes espaço comercial rapidinho.
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2: É Universitária falando de amor.

Beleza, tá aí a música com os irmãos Radol, né? O Cesar Cus aqui na Imperial. Vamos aproveitando, deixando pra você um abraço, né? E tirando o nosso time de campo. Amanhã a gente tá de folga, domingo ao meio-dia, tô por aqui no Festival de Bandinhas. 14 agora pra meia-noite, uma excelente noite pra você. Boa vitória do Brasil, né? 3-0. Que deixa o Brasil como líder do grupo, né? Nesse momento. Coisa boa, né? Vamos lá. Pra fechar tem Renato Weber, Casablanca e, claro, a programação da madrugada pra você. Um forte abraço e até domingo.

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Imperial FM, a festa no ar, pontualmente 5 horas. Muito bom dia para você ligado com a gente. Para quem já se dito, tá com o chimarrão pronto. Para quem já se dito, tá com o rádio ligado na programação da Imperial FM, o nosso muito bom dia. Está começando nossa programação do dia, hoje, sabadão, 20 de junho de 2026. Daqui a mais ou menos 24 horas, mais ou menos isso, começa o inverno. E tá, por enquanto, né, tá começando o Acordando com a Imperial. O Acordando com a Imperial que chega sempre nesse horário, junto com energias da natureza, energia solar. 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Tempo ainda encoberto aqui em Nova Petrópolis, temperatura de 7 graus 8 décimos. Boa parte da região, praticamente toda a região nordeste do Rio Grande do Sul, ainda debaixo de nebulosidade. Tivemos um pouco de garoa ainda no decorrer da madrugada. A partir de agora, por aqui, Maicon Wingert contigo. Vamos juntos até as 9 da manhã.

Programação da Imperial FM, conectando você a um novo dia, conectando você com o fim de semana que já tá chegando, que já tá aí, né? Temperaturas baixas, vai se preparando que vem muito frio pela frente. Esse é assunto que a gente trata sempre no decorrer da programação. E você já vai mandando seu alô, seu recado, 5432811510. Passarela para começar.

Imperial FM 519, Michele Risa, Often Weissenstein, antes o Festerê, apartamento 104, teve também nesse bloco musical Lavanda, Michael Skerp, Paulo Feijó, a voz dos Serranos, né? Com Delida em Lida, e a primeira, o Passarela Vai e Vem. 5:19, 7 graus 8 décimos a temperatura. Para quem dormiu cedo ontem e tá acordando agora, tá meio alheio aos acontecimentos, Brasil venceu ontem por 3-0 o Haiti pela segunda rodada, né, do Grupo C da Copa do Mundo. Os gols foram marcados, vamos puxar aqui, pelo Vini Júnior, também pelo Matheus Cunha. E quem é que fez o outro gol agora que eu me perdi, né? Mas enfim, né? O Brasil acabou vencendo pelo placar de 3-0 num jogo ontem que poderia, claro, ter sido um placar bem mais elástico. Mas sabe como é que é, né? A seleção atual sabe como é que é. Enfim, vamos seguindo com boa música. Deixa eu mandar um bom dia aqui pro Maicon Zanqueta, que tá lá no Rio de Janeiro curtindo a gente. Forte abraço para você, bom fim de semana. A Ângela em Pantano Grande, já cedinho conosco também. A gente segue trazendo Leandrinho e banda. E quem é que não tem uma vizinha fofoqueira, né?

0: Olaf Berger, Alles aus Liebe, antes Guarujá com o Kerp em harmonia e ainda Leandrinho e banda e a vizinha fofoqueira.
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Agora 26 minutos para 6, temperatura de 7 graus 8 décimos em Nova Petrópolis, Imperial FM e o Acordando com a Imperial. 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Bom dia para o Marco Casagrande em Canoas. A Dona Genia em São Leopoldo. A Rosmaria em Canela. Alô, Dona Lúcia Fritzen, no Yammertal, bom dia! Um excelente fim de semana para você na companhia da Imperial FM. Vamos com o Sérgio Moura, é artista local daqui de Nova Petrópolis, hein? Com a música Crioulo do Vacaquá.

Aí, banda Champion, bailes e canções, Imperial FM 17 para 6. O Zeca, em Salvador do Sul, 12 graus a temperatura por lá. Quem mais? Edson Vacaro do Eber em Giruá na companhia também. E o Henrique Zaro em Carlos Barbosa. Bom fim de semana a todos!

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1: Imperial FM, agora 12 para 6, 7,7 graus a temperatura. Já já tem a mensagem do dia. Fique ligado com a gente. Bom dia, Nívia, em Padilha. Ligadinha conosco também. Quem é que mais está chegando agora aqui? O recado. Bom dia, amigos, aqui em Harmonia. Léo e Terezinha, estamos tomando chimarrão. Tudo nublado, parece que vai ter chuva hoje. Ainda em Harmonia. Pois é, aqui também o tempo está fechadão ainda. Imagens da Rede Met, imagens de radar mostram ainda muita nebulosidade sobre toda a região nordeste do estado, mas essa nebulosidade está indo embora. Mas ao longo da programação a gente vai dar uma conferida, vamos trazer também as informações da Metsu Meteorologia. O que se sabe é que lá na frente, não muito lá na frente, vem muito frio, né? O que vem agora é a música da banda Opus, Dobrado Maratá.

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0: Tá aí o Miramar com a música Tentação. A gente ouviu ainda Guido Hoffmann e a banda Opus, né, com o Dobrado Maratá. Agora, 1:06, temperatura aqui em Nova Petrópolis, na marca de 7,5 graus. Fechando por aqui o Acordando com a Imperial de hoje, agradecendo o patrocínio de Energias da Natureza, Energia Solar e também da Sul Motos. Na sequência, você confere a mensagem do dia.
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Pontualmente 6 horas. Muito bom dia para você que está chegando agora. Hoje é sábado 20 de junho de 2026. Temperatura então 7 graus e meio aqui em Nova Petrópolis. Tempo ainda encoberto na região. Uma mensagem de otimismo, de sabedoria, para a gente ter força e encarar mais um fim de semana que está começando. Se olharmos para trás, cada um de nós aqui carrega uma coleção impressionante de histórias. A gente já atravessou tempestades, a gente já superou crises, celebramos grandes vitórias, ultrapassamos barreiras, vencemos derrotas e, acima de tudo, aprendemos a recomeçar. Quando a gente era mais jovem, o otimismo costumava ser um impulso natural da juventude. Quase uma pressa em ver o futuro acontecer. Hoje, para quem já está ali na casa dos 50, mais ou menos, o otimismo já mudou um pouco, né? Ele deixa de ser uma expectativa cega e se transforma em sabedoria. Ser otimista hoje não significa ignorar as dificuldades do mundo ou os dias difíceis. Significa olhar para as nossas cicatrizes, as nossas marcas e lembrar que nós sobrevivemos a cada um dos nossos piores dias. O otimismo maduro é saber que o vento pode soprar forte, mas nós já aprendemos a ajustar as velas. Chegar até aqui nos dá o superpoder da perspectiva. Nós sabemos que as fases ruins passam, que os sorrisos sinceros valem mais do que as posses e que sempre, absolutamente sempre, há tempo para aprender algo novo, começar um projeto ou simplesmente mudar de rota. O otimismo agora é um pacto com o presente e um voto de confiança no amanhã. Não olhamos para o futuro com ansiedade, mas com a curiosidade de quem sabe que o melhor livro da vida ainda está sendo escrito. Que a gente possa caminhar então de cabeça erguida, orgulhosos daquilo que nós fomos, inteiros no que somos e entusiasmados com tudo que ainda vamos viver.

0: O horizonte continua lindo e nós temos a maturidade certa para apreciá-lo por completo. Pense nisso e tenha um bom dia!
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6:04, 6:04, 7,5 graus a temperatura, Imperial FM, com você a partir de agora o programa Bom Dia Amigos, num oferecimento de Boticário, Eletrosom, Agrocasarão, Restaurante Lindenhof, Sicredi, Zila Instalações Hidráulicas, a Pica-Pau Veículos, Ferragem Antial e ainda Edios Equipamentos Agrícolas. Um excelente final de semana para você na nossa companhia, para quem mesmo aí no sábado cedinho já tá ligado com a gente, que maravilha! 5432811510 é o nosso WhatsApp. Quero lembrar você que hoje sabadão, tem mais externa da Imperial FM. A partir das 9 da manhã, o programa Manhã Alegre Imperial passa a ser transmitido ao vivo direto do supermercado PL em Presidente Lucena. À tarde, das 14 às 16 horas, estaremos também com transmissão direto do Posto Umbu em Picada Café. Vamos atendendo por aqui nossa amiga ouvinte, Dona Ilani Moraes, do Yammertal. Quem mais? É o Fábio Damer. Homenagem para os aniversariantes desse sabadão. Clarice Becker, Laerte Krumenauer, Fernanda Jesur, Anderson Ruppenthal, Marco Cooper, Thiago Bayer, Thaisa Daniela Hansen, Sueli Wust-Holz e Daiane Eckert. Ainda, alô, Dona Geni, em São Leopoldo, bom dia. Paulo e Jana Bock, homenagem também para os aniversariantes, a Daiane Eckert, Gorete Klauk, Silvane Bock, Rosane Vaslavic e Marilene Petri Klein pelo aniversário hoje. Sandro Kremer em Pinheiros, Montenegro, curtiu também a mensagem, obrigado aí, Sandro. O Joãozinho Wolf, aqui em Nova Petrópolis, também na companhia, curtiu a mensagem. E vamos lá, vamos seguindo a vida, né? E seguindo com a boa música da Imperial, claro. Sem música a vida também não tem graça nenhuma. Vamos de Sensação do Baile, Quando o Sábado Chegar. Tá aí, né? 6:07, bom dia!

0: Os Montanari com o dobrado completo, Roland Kaiser, Kein Problem e sensação do baile do quando o sábado chegar, 6:17.
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1: Imperial FM, agora 6:19, 6:19, 7.5 graus a temperatura aqui na Serra Gaúcha. Vamos seguindo com o nosso bom dia, amigos. Deixa eu ver aqui, mensagem que chega, estou em Lassance, é isso, Minas Gerais, meio norte de Minas. É terra do homem que descobriu a vacina da doença de Chagas. O ouvinte que está sempre ligado conosco aqui, mas tem que mandar o nome aí para a gente poder atender, fazer certinho a mensagem, tá certo? 12 graus na região lá em Minas, então. É friozinho lá, é para os padrões daquela região. Ainda por aqui, alô Jonathan Schwantes, bom fim de semana, guri. Vai para lida hoje, vai para lida logo mais também. Quem é que mais? Cláudio e Suzana, Picada Café, abraços ao Paulo, a Joana, o Fábio, o Augusto Baques em São José do Herval, homenagem para o amigo Kleber Vier, de aniversário hoje. Ainda o Otacir em Presidente Lucena, homenageando aí os patrões, pessoal aí do Mercado PL, tá aguardando aí também, né? A chegada da equipe da Imperial FM, que logo mais a partir das 9 da manhã transmite direto aí do Mercado PL. Ainda alô, Ilvene em Estrela, linda demais a tua mensagem aí, obrigado carinho, obrigado a companhia todos os dias, tá bom, Ilvene? Banda Real do Paraná, saudades!

0: 6h30, Monte Carlo, uma noite em Criciúma, antes de Edelser, com I'm Looking for Fraipia e Banda Real do Paraná, saudade.
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1: Sete graus é a temperatura. Programa Bom Dia Amigos aqui pela Imperial FM. 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Bora que tem participação, muito bom dia, vai pra quem? Vamos voltando aqui, mando um abraço pro meu pai José Luiz Marques, mãe Reni Selma Tomé Marques e pra maninha querida Roseli, nossa menina especial, a nossa flor. Recado é da Lúcia de São Pedro da Serra. Paulo Marchner, dois irmãos, bom dia. Alô, a loiva Brown Arnold em dois irmãos. Obrigado, obrigado pelo carinho, dona Loiva. Super abraço pra você. Quem mais? O Guido Dapper também em dois irmãos. Ainda seu Nestor Weschenfelder em Estância Velha. Que maravilha esse repertório de música. Abraço. Obrigado, seu Nestor. Abraço, bom fim de semana. João Guedes e a Maristela no Morro Boc, ligados conosco. Ainda por aqui, Jones Guber de Concórdia. Abraço a todos, estamos à escuta. Também por aqui, pelo nosso WhatsApp, bom dia, abençoado final de semana para você, Maicon, e ouvintes. Aqui é o Rubens Vruck, de Blumenau, Santa Catarina. Tá certo, daqui a pouco a gente traz mais uma, então, com o The Flippers. Tá bom, seu Rubens?

Abraço para você. A Vone Fritz e o seu Remy lá no Floresta, em Estância Velha, ligadinhos. Sempre com a gente também, um ótimo fim de semana. E o Ivan de São José do Hortês também, desejando um abençoado final de semana a todos. E vamos de música gaúcha. O que que a gente traz agora? Uma das grandes marcas da cultura gaúcha com o Joca Martins, Recuerdos da 28.

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1: 12 minutos agora para 7 graus a temperatura na região. Imperial FM, programa Bom Dia Amigos. Tem recado, tem participação do Rodrigo Gaiteiro aqui de Nova Petrópolis. Seu Oscar Miller em Gramado, 7 graus por lá também. Serração, fechado de serração em Gramado. Seu Alfonso no Pousada da Neve aqui em Nova Petrópolis, bom dia também. E para quem pediu agora tem os Montanari.

0: Imperial FM, um minuto para 7:40 aus dem Zillertal. Antes, o encontro, recordando Bebo Todas, para fechar o Bom Dia Amigos deste sabadão. 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

7:04, 7:04, tempo encoberto aqui na Serra Gaúcha. O dia ainda não amanheceu, hein? 7 graus a temperatura, manhã alegre, imperial, a partir de agora no ar com você, um oferecimento de Vera Vogel, artefatos de concreto em Bom Princípio, Host Recapagem de Pneus, a Funerária Rost em Sapiranga, Comercial Stoffel Variedades e Ideal Esquadrias de Ivoti. Último dia do outono de 2026, amanhã, domingo, às 5:24, começa oficialmente o inverno no hemisfério sul, inverno que todo mundo já está sabendo, né? Vai ser marcado pelo El Niño, que já oficialmente está em vigor. E a gente fica, né, na expectativa, com os olhares atentos para o clima, pelas previsões, né, de possibilidade de muita chuva nos próximos meses. 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Esse sábado que está super movimentado aí para as equipes da Imperial FM. E é muito bom você fazer parte disso tudo através da sua participação, que é sempre muito bem-vinda no nosso WhatsApp 54-3281-1510. Por aqui, Maicon Wingert, contigo até as 9 horas, então, desejando para você um excelente final de semana. Vamos de JM!

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2: É, retornamos com Manhã Alegre Imperial, agora 7:18, 7:18, estamos com 7 graus de temperatura aqui em Nova Petrópolis e a gente já agora contempla aí a visão com um pouco de neblina também sobre a Serra Gaúcha. É, não chega a atrapalhar a visibilidade no trânsito, mas pelo menos aqui na área central do município, mas exige atenção de quem está nas estradas pela região. E a gente confere agora também a previsão do tempo com as informações da Metso Meteorologia com o meteorologista Leandro Puchalski. Bom dia, Leandro.
3: Bom dia para todos os ouvintes da Imperial. Um sábado ainda com predomínio da nebulosidade aqui pela região das Hortências. Muitas nuvens durante grande parte do dia. No geral, pessoal, não passando muito desse céu mais nublado. Temperaturas na faixa dos 15 graus para o período da tarde. Bom, um ou outro momento ter alguma umidade um pouquinho mais presente na região, não dá para descartar, principalmente nesse começo de sábado, mas posso dizer a vocês que grande parte do dia está mais só associado a predomínio das nuvens. Bom, durante o domingo nós vamos ter bem menos nebulosidade, obviamente o sol então vai aparecer, tem um tempo mais seco previsto para o decorrer do domingo, que começa em torno aí de 7 ou 8 graus e durante a tarde vai em torno dos 18, 20 graus, fica mais agradável um pouco pelas aberturas de sol que teremos. Grande abraço a todos, informações do tempo da Metsul, Leandro Puchalski.
2: Ok, obrigado, Leandro. Agora 7:20, 7:20, temperatura em 7 graus aqui na região. Bom dia para a família Milk Linha Olinda, Dona Iraci Hansen, Novo Hamburgo, também o Elidson e a esposa Terezinha em São Leopoldo. The Flippers.

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Imperial FM, agora 25 para as 8, 7 graus a temperatura. Programa Manhã Alegre Imperial neste sabadão 20 de junho de 2026. 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E a nossa audiência sempre ligadaça, participando conosco pelo nosso WhatsApp. Quero mandar um abraço pro José, pro Edemar José Malman em Lajeado, desejando a todos um feliz e abençoado final de semana. O Juarez de Sapiranga, bom dia meu amigo Maicon, estamos aqui no litoral, o tempo está bem fechado, tem chuvisqueiro e vento bem frio. Eu só imagino, Juarez. Não deve estar fácil não, hein? Eliane Maria Schmitz-Halber, desejo um abençoado sábado para todos nós. Que assim seja. Augusto Baques, está mandando registro aqui de São José do Herval. Neblina para variar. Aí em São José do Herval também gosta de uma neblina, né? Inácio Dresch Caxias, bom dia. O Jairo em Novo Hamburgo.

E o fogãozinho a lenha trabalhando, né, dona Ilse? Precisa, precisa. E a gente traz agora os serranos com um dos seus, né, poporri de bugia.

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2: É, e retornamos agora às 7 para as 8, 7 graus a temperatura, tempo encoberto em Nova Petrópolis. Manhã Alegre Imperial vai seguindo com você e vou mandando um alô aqui para quem tá ligado conosco e também mandando seu bom dia para Dona Maria Clos, Boa Vista do Erval, Dona Velida Pretzel em Ivoti, Rafael Klein, Nova Boa Vista, bom dia, Rafael. Ainda, bom dia, Imperial, estamos na lida aqui no Assadão do Alemão, preparando as melhores carnes para o almoço da galera em Jaraguá do Sul, Santa Catarina. Chuva por aqui hoje. Valeu, Alemão. Grande Leandro. Abraço para vocês. Bom trabalho. Ainda... Quem é que mais aqui? Deixa eu ver. Bom, como eu disse, nós estamos com 7 graus de temperatura, mas há quem esteja passando calor de 35 graus. Eu sei que é um assunto sempre polêmico, né? E a intenção não é criar polêmica. A gente sabe que tem gente que gosta. Não é o meu caso, né? Eu tô feliz como tá agora. Quem me conhece sabe. Mas a nossa amiga Marli Bock, que tá lá em Vanweil, na Alemanha, agora 12:55, né? Por lá, né, Marli? 35 graus a temperatura e vai ser assim nos próximos dias. Ela manda inclusive aqui a foto do jornal marcando a previsão do tempo. Hoje máxima de 35, amanhã também mínima 18, máxima de 35 graus. Eu não tô com saudade disso não, tá bom? Abraço aí, tá bom, Marli? Obrigado aí, o carinho, a companhia lá na Alemanha. Vera Lice Wagner, da Nova Renânia, homenageia a sua mãe, a dona Celita Wagner. Dona Celita tá de aniversário hoje, tá completando 77 aninhos. Parabéns, dona Celita. Saúde, tudo de bom. Quem é que mais? Luiz André Schultz em Morro Reuter, na companhia da gente também. A nossa amiga Marieta pede música. Bom fim de semana para vocês da Imperial. Abraço, obrigado, dona Marieta. Eu vou tentar descobrir qual é que é a música aqui, tá certo? Abraço para você. O seu Emílio Konderfer em Presidente Lucena, Picada Schneider, tempo nublado, 13 graus a temperatura por lá. E vamos de música, né? Vem chegando pra gente curtir agora a Banda Chopão.

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Agora 8 horas, 5 minutos, 8 e 5, 7 graus, 4 décimos a temperatura na região. 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Até às 9 horas dos estúdios daqui de Nova Petrópolis. A partir das 9 horas, Luiz Alberto e Giovanni Litt, que comandam o programa direto do supermercado PL em Presidente Lucena. 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Dona Otília Browning, dois irmãos, abençoado final de semana para todos nós. Ainda, bom dia, homenagem para o meu pai, Marcos, mãe Liane, meu marido Daniel e os filhos, a Caroline e o Iago. É o recado da Janice, do Faxinal Montenegro. Deixa eu ver aqui, meu pai Marcos fazendo uma obra bem bagual, né? Tá certo. Grande abraço aí para vocês aí em Montenegro, então, tá bom? Família Kronbauer na Joneta, também na companhia da gente. Tá faltando o teu recado, tá faltando o teu alô, faltando a tua participação aqui conosco no 5432811510. Um excelente final de semana para você que está na nossa companhia.

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4: Imperial FM, 8 horas 21 minutos, temperatura de 7 graus e meio aqui na região, e uma intensa massa de ar frio de origem polar deve alcançar o sul do Brasil no começo da próxima semana e trazer um período de frio extremo com impacto mais forte aqui no Rio Grande do Sul. De acordo com a Metsu Meteorologia, essa poderá ser a massa de ar frio mais intensa a alcançar o país até agora nesse ano. O sistema terá trajetória continental, e quando vem com trajetória continental, todo mundo sabe que vem para valer, e deve provocar forte resfriamento, além de derrubar as temperaturas no centro-oeste e sudeste, também parte do norte, antes da chegada do ar polar mais forte. Porém, uma frente fria passa pelo estado com chuva, seguida por nova frente na segunda-feira. A parte mais intensa da massa de ar frio vai atuar entre terça e quarta, com frio o dia todo, mesmo que tenha sol. Em algumas cidades aqui da Serra, a temperatura não vai passar dos 10 graus, enquanto que centenas de municípios gaúchos devem registrar mínima ao redor ou abaixo de 0 grau entre terça e sexta-feira. Para os pontos mais altos aqui da Serra, pode chegar a menos 8 graus de mínima nesses dias. Com isso, os extremos de frio do ano até agora devem ser superados após os períodos recentes, onde fez menos 6,4 em Pinheiro Machado e menos 6,7 em Bom Jardim da Serra, agora nesses últimos dias. Vamos adiante. É, e se proteger, né? Deixa eu mandar um bom dia aqui lá para a Picada São Jacó, em Sapiranga, o Leonardo, a Hilde, estão no Chima aí. Ao som da Imperial FM, um bom dia, um bom fim de semana para vocês. Ainda por aqui tem o recado, deixa eu voltar aqui. É, bom dia, tudo bem? Na estrada, indo de Picada Café para Travessão Dois Irmãos, curtindo a Imperial, Jair Bach e Lara. Abraço para vocês, obrigado aí pela companhia. Também vamos mais uma vez a Jaraguá do Sul, Smar Budi. É para o Marcelo Roden, de Dois Irmãos, e também para Alice Schons e o João, de Poço das Antas. Ademar Rainer, em Poço das Antas, participa, deixa o seu bom dia. Julvani Pelotas diz aqui: pensa no frio que está fazendo agora. Gostaria de ouvir música do Calmon. Imagina só o frio. Aí no sul do estado, o problema lá é o vento, né? Quando vem ali da lagoa, vem do quadrante sul, aí não tem quem aguente. Cristina Bom, de Tupandi. Bom.

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Imperial FM, agora 24 minutos para as 9. 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Alô, Jane Malman, Canto Schenkel, bom dia, bom fim de semana. Vamos ver quem mais, o Jair Fassbinder em Arabutã. Vamos ver aqui, bom dia para vocês aí, Mose e música para a esposa Milene, diz nosso amigo ouvinte. Bom dia, pessoal da Rádio Imperial. Estamos na Feira do Produtor, tomando chima, ouvindo a Imperial. Lembramos que todos os sábados, das 7h30 até o meio-dia, acontece a Feira do Produtor de Santa Maria do Herval. Verduras frescas, pães, cucas, roscas, bolinho de batata, artesanato, chopp, embutidos, aromas, chocolates. Nossa, quanta coisa, hein? É uma lembrança aí, pessoal, da Blending Aromas e Chocolates. Alô, Cristiane! Abraço aí pra vocês aí, boa feira, tá bom? Quem é que mais?

Bom dia, Maicon. Assim amanheceu o dia, porém, sem previsão de chuva. Plínio de Foz do Iguaçu. Ontem choveu 54 milímetros por lá. Que loucura. Ainda o Michel de Riozinho, na companhia. Deixa eu ver, oferece música para a turma do Musical União. É, pelos 35 anos da banda. Quem é que mais? O Rogério Dieter. Da onde é que ele tá indo? Ah, para Presidente Lucena. Isso aí, grande Rogério. Tá na estrada, tá no trecho. Daqui a pouco tá em Presidente Lucena. Daqui a pouquinho a programação da Imperial FM também passa a ser transmitida ao vivo. A expectativa do pessoal aí deve estar muito grande, né? Abraços aí para a turma do Mercado PL em Presidente Lucena. É Luiz Alberto, Giovanni já por lá. Já estamos aí. Deixa eu ver se já estamos logados com a turma de Presidente Lucena. Eu acho que sim, é pra tá. A gente vai conferir e já já a programação ao vivo de lá. Novidade na programação, grupo Batendo na Marca, costumes tradicionais.

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1: 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Pediu, tocou!

Andreas Martin, Deine Fliege fangen Feuer. Agora 4 minutos para as 9, fechando por aqui. 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Ainda, deixa eu atualizar aqui, chove em Guamiranga, diz nossa amiga ouvinte. Ademar e Neiva, Novo Hamburgo, abençoado final de semana para vocês também. Ainda, bom dia, Maicon, tudo bem? Nós, os pais Osmar e Matilde Ninoff, queremos homenagear nosso filho Carlos Guilherme Ninoff, da CCR, de aniversário hoje. Grande, Carlos! Saúde, felicidades, tudo de bom! Gente, vou ficando por aqui, fecho com o musical União de Sapiranga, que está completando seus 35 anos, e o Feijão Queimado. E a partir das 9 horas, na volta dos comerciais, programa Manhã Alegre Imperial ao vivo, direto de Presidente Lucena, com Luiz Alberto Raidel e Giovanni Littke. Abraço a todos, eu volto amanhã às 8 horas no Amanhecer Festivo. Tchau!

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0: Muito bem, bom dia, bom dia, bom dia. Está começando mais um Manhã Alegre Imperial Itinerante. Estamos em Presidente Lucena. Uma chuva fina. Tá no pacote, como eu sempre brinco, daqui a pouco melhora. 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Já tô aqui com o Willa, com o Fausto, Rogério Dieter, Giovanni Littke. Lá na recepção, o pessoal tá valendo o WhatsApp. A Marilei, bom dia. 54-3281-1510. O Maico esteve com vocês até há pouco, no estúdio da Imperial, né? O Adolfo também está lá no suporte técnico. E a movimentação, claro, é muito grande. 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
1: Agora que eu ia tomar um mate, servido já pelo Rogério.
0: Ele serviu para ti, serviu. O Rogério.
1: Isso aqui é um pega, como é que eu vou dizer, né? Não dá para largar em qualquer lugar. Bom dia, Luiz Alberto. 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
0: 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O pessoal partindo no WhatsApp. Ô Giovanni, daqui a pouco mais. Bom, a gente pode ir com calma, como se diz. Mas deixa eu dar uma olhada aqui para não acumular. Alô, bom dia, Lani Moraes. Alice Reis, a Márcia Schmidt. Seu Mário Collin está na sintonia em Porto Alegre. Silvana Novello. Divas Toledo, Ilka Metz. Guido Dapper, bom dia. Terezinha Zimmer. Alô, Linha Franca e Vesfália. André Luiz Schneider. Ayrton Ritter. Rosana Feiten. Lá em Montenegro. Lauro Fritsch. Milton Spier, os queridos, Ademar Bueno e Silva e a dona Neiva. Ótimo programa, ótimo fim de semana. Maria Schneider vire também, Giovanni.
2: A família Kronbauer, lá na Joaneta, Loninho, toda a turma também na companhia. O teu fã-clube aqui tá grande hoje, né, Luiz? Tem fila aí.
0: Sim.
2: Cascudo.
0: O Cascudo veio com a cadeira, tá sentado aqui do nosso lado e as redes sociais já estão bombando também. E o pessoal, nós vamos pegar muito bom dia ao longo da manhã, né?
2: Vamos, e vai
0: já,
2: ter...
0: Já ganhei amor aqui do Normélio Bintia.
2: Meu, e vai ter sorteio de muitos brindes durante toda a manhã.
0: Sim, a gente vai fazer brincadeiras aí pro pessoal que tá ouvindo a Imperial, movimentar quem vai estar nos caixas, e para quem tá em casa, chegar aqui, vão fazer alguma pergunta também.
2: Vamos fazer o seguinte, já vamos arrancar logo com isso aí, porque tem vários aqui, Luiz. Aquela caminha para pet ali, ó, tem um caixa... Tem um caixa aqui.
0: Tem dois.
2: Tem dois já? Mas tu era rapidinho também, né? É, tem enfim, tem dois caixas aí que tem um adesivo do Shen Bonito.
0: Né? Bom, aí tem que estar escutando lá dentro, né?
2: Não, lá
0: se
2: dentro...
0: Se tiver no caixa agora e viu, ali tiver o Shen Bonito...
2: Bom, mas pode estar vindo pra cá também, né? A pessoa que encontrar o caixa que tá o Shen Bonito...
0: Ah, vale também.
2: É, a pessoa que encontrar o caixa onde está o adesivo Shen Bonito vai estar levando aqui uma caminha pra pet ali, ó, Luiz. Vamos começar por ali.
0: Já podia pra Nova Petrópolis ali, né?
2: É. Qual é o parceiro dessa caminha pet ali?
0: Qual é o fornecedor, Fausto?
3: Rações do dog e quatro patas.
2: Quatro patas e do dog.
3: O nosso representante Sega.
2: Ô, Sega. Sega, gente boa.
0: Gente boa.
2: Gente boa. Então tá valendo, hein? Tem dois caixas que tem um adesivo aí do Shen Bonito. Quem achar o caixa tá levando aí uma caminha pra pet, viu? Só que legal.
0: A moça simpática é a Larissa. Tá registrando aqui todos os momentos também do nosso programa. Tem o palhaço lá, o perna de pau, também dá pra dizer. Bom, tem muita atração aqui no PL.
2: Nós vamos começar com Banda Rosa, 5432811510, e a gente tá aguardando aí a sua participação.

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1: Muito bem, voltamos ao vivo de Presidente Lucena. Mercado PL, quanta movimentação por aqui. Rogério Dito veio um mega lanche agora para nós. Aliás, nós vamos ficar mal acostumados, né? Todos os locais. Chimarrão, o Léo deixou cedo pronto para nós, né? Chegou aqui antes das 8, ele já foi para as entregas na região. Rogério Dito passou por ti esse Manhã Alegre, que já está reservado para o ano que vem. E que bom essas parcerias, né? Bom dia.
2: Bom dia, ouvintes da Rádio Imperial, Luiz Alberto, Giovanni. Prazer novamente estar juntos aqui do Manhã Alegre Imperial, agora no Mercado PL, em Presidente Lucena, que está com grande movimentação, muita gente chegando aqui, muitos brindes, enfim, transmissão da Imperial FM. E abraço a todos que estão nos ouvindo e venham até Presidente Lucena prestigiar esse evento.
1: Bom, a gente vai falar tanto Manhã Alegre pela frente, Expo Classic 22 de agosto, novamente LED e companhia. E o prefeito de Presidente Lucena, Luiz Spaniol, também está aqui, já fez o rancho, estava de aniversário essa semana. Estamos numa cidade de qualidade de vida, né? Que coisa boa. E estarmos aqui ao vivo também. Prefeito, bom dia.
3: Bom dia, Luiz. Bom dia aos ouvintes da Rádio Imperial. Sim, é uma honra para nós ter um mercado como o Mercado PL aqui em Presidente Lucena, um mercado que se destaca. Um mercado familiar, onde tu é atendido com os proprietários atendem e os funcionários também atendem muito bem. É um atendimento familiar. É muito legal isso.
1: E já vamos sempre felicitando eles. Como está o município de um modo geral, prefeito?
3: Está muito bem, está muito bem. Agora, segundo ano consecutivo, nós ganhamos na qualidade de vida, somos o primeiro no estado e um dos primeiros no Brasil. Isso acontece porque nós temos aqui empresas boas, pessoas trabalhadoras, um poder público interessado em aplicar bem o dinheiro, e é um conjunto, né? Qualidade na saúde, na educação. E isso tudo leva a Presidente Lucena ficar em primeiro na qualidade de vida no Rio Grande do Sul.
1: Bom, e a localização é muito privilegiada aqui, né? Estamos encostados no Vale dos Sinos, a serra é um pulinho, enfim, todo mundo feliz literalmente aqui.
3: Sim, é, o nosso objetivo agora é trabalhar um pouco em cima do turismo nessa questão que tu colocou. A nossa localização, ela é muito privilegiada. Nós estamos perto de Caxias e perto de Porto Alegre. E muitas pessoas passam aqui para ir para Gramado, Canela, Nova Petrópolis, e não param aqui, né? E nós temos que fazer esse pessoal parar para consumir também um pouco em Presidente Lucena.
1: É, tem que aproveitar isso. Por exemplo, Picada Café tem um parque maravilhoso, tem bastante eventos ao longo do ano. Aí o pessoal, para aproveitar durante o dia, até porque tudo é perto, e é importante ter eventos, que aliás vai ter em novembro, né, prefeito?
3: Sim, em novembro nós vamos ter a Tarde Fest. E agora o objetivo daqui para frente é movimentar mais o parque. O parque municipal é um parque muito bonito, e nós fazer pelo menos um evento por mês. Nós tivemos eventos novos agora que foram sucesso já. A pesca no parque, que lotou o parque.
1: Nossa, a pescaria foi bonito lá.
3: As famílias vêm vô, vêm pai, vêm neto pescar. É muito legal isso. E a festa da virada também, que foi muito boa. E vai se repetir de novo. E agora, a partir de semana que vem, nós vamos começar a construção de um ginásio novo no parque. A licitação já foi feita e vai ficar mais bonito ainda o parque. Vai ficar melhor do que está.
1: Nunca esquecendo que aqui é a terra da Schmier também, e até por isso tem a Schmier Fest.
3: Sim, nós somos a capital nacional da Schmier Colonial. Inclusive, hoje de tarde no parque vem uma turma de Porto Alegre, um ônibus cheio de turistas, e eles querem visitar o município, olhar casas em Chaimés, e eles querem ver a fabricação de Schmier. Hoje de tarde vai ter fabricação de Schmier lá no parque.
1: Olha quanta informação bacana.

0: semana a gente já passou pro ouvinte da Imperial estando aqui no Mercado PL. Tudo de bom, conte sempre no que puder, prefeito, com a Rádio Imperial.
1: Muito obrigado pela oportunidade e parabenizar a família ali do Mercado PL, que são pessoas de bem, que fazem nosso município crescer, e eles também são responsáveis pela nossa qualidade de vida. Nós estamos em primeiro lugar, eles são responsáveis, eles construíram um mercado bonito, que é um cartão postal. Quando tu passa aqui em Presidente do Senna e vê esse mercado, tu te orgulha.
0: Ele é bonito, ele é amplo, né?
1: Sim, sim. E um bom atendimento, o preço é bom. Tu pode ver, as pessoas são atendidas pelos proprietários, os funcionários sempre com um sorriso no rosto, e isso faz a diferença hoje, né?
0: Tudo é bom, hein, presidente Lucena? Sim. Grande prefeito. Larissa, o teu bom dia também? Não, sim. Bom dia, ouvintes. Parabéns, Mercado PL.
2: Bom dia a todos os ouvintes da Rádio Imperial. E é uma honra estar aqui participando de mais um aniversário, né? Desse mercado que tem um atendimento diferenciado em família, que trata os seus clientes também de uma maneira diferenciada, né? É muita família, muito um clima gostoso, assim.
0: E tu tá registrando tudo aqui?
2: Registrando tudo, acompanhando. E hoje de tarde estou aqui de novo para ver o Sonic e o Stitch.
0: Ai, que legal, eu vou vir aqui, eu vou ficar aqui.
2: Tchau, até mais.
0: Hoje à tarde estaremos no Postumbu, 56 anos.
3: E bom.
0: Que dia teremos hoje, né?
3: É verdade.
0: Não podemos brigar, Heitor, né?
3: Não, jamais. É a mesma dobradinha do ano passado?
0: Ano passado foi de manhã no PL, ficaremos aqui até perto do meio-dia. E das 14 às 16 horas, no Postumbu lá com o Daniel Ricker, a Michele, a dona Terezinha e todo o pessoal.
3: E tu vê que azar o Ronei Klein aqui do Klein Coffee House.
0: Uhum.
3: Ontem me ligou de novo o Ronei querendo pagar um churrascão hoje.
0: Hoje?
3: Não vai dar. É a segunda vez que ele quer e não deu certo.
0: Mas que barbaridade.
3: Vamos lá então.
0: Algumas, salsichão agora.
3: Algumas participações.
0: Vai lá, vai lá.
3: O Elidson, lá de São Leopoldo, para a esposa Terezinha, estão curtindo a programação. Lauri Klein, presidente Lucena, para o Willam e o Fausto do Mercado PL. Marcos Aurélio Aix, em São José do Herval, também na companhia. O Sidney em Dom Feliciano, como sempre nos acompanhando. Paulo Kaminski, alô Joinville, hoje amanheceu com chuva também. Parabéns aí pelo programa, Luiz Alberto.
0: Abraço pro Nilo Keller em Montenegro. Apotegue Farma, vamos conversar semana que vem de mídia aqui, né?
3: Vamos, vamos.
0: Que maravilha.
3: Luiz
0: Rogério Dieter deu bom dia, não, ele tá aqui.
3: Mas Luiz Alberto, meu Deus, quanta comilança, 9 horas da manhã, né?
0: Salsichão Rupental, Fausto.
4: Isso aí, fazendo degustação aqui no mercado.
0: Meu Deus. Nem vamos almoçar, hein? Suspende o churrasco do
3: povo. Jantar também, né? Não, não deu certo pro Ronei Klein ali.
0: Bom, hoje o Manhã Alegre Imperial, ao vivo aqui de Presidente Lucena. E a gente faz o que mais gosta, que é isso aqui, né?
3: Eu gosto quando tu bota toda essa empolgação aí. Fala de novo. A gente faz.
0: A gente faz o que mais gosta.
3: Eita.
0: Quer fazer há 45 anos já também,
3: isso,
0: né?
3: Isso aí.
0: A querida Maria de Lourdes Bauerman tá nos ouvindo.
3: Querida.
0: Aqui, querida, aqui pertinho, vou te.
3: Querida.
0: Rock Becker. Ah, é. A Herta também deve estar ouvindo. Amarildo Pellens, olha só que lindas orquídeas.
3: O homem das orquídeas.
0: Erminda Nais, seu Edil Hansen. Muito louvável esse trabalho que a Rádio Imperial está fazendo, visitando as comunidades. Que legal, obrigado. Luciano Frank, Marlise Frank, Egon Kunzer, Rejane Schumer. Bom dia, Loiva Arnold. Velida Pretzer, Luiz Fernando Weimer. Mari Alves, Clodomiro Fernandes, alô Clodo, a dona Iria Schwantes,
3: opa,
0: a mãe do Jonathan, que já estava na praça lá com o Babalu,
3: nunca,
0: né?
3: Vi.
0: Jurema Klein Schitz também, Valmor Aguiar, Elisabetta Buffler, Ilani Moraes, Alice Reis, né, Márcia Marmit. E muito mais. Aqui tem adesivo dos programas também.
3: Viu, Luiz?
0: Oi.
3: E pra quem tá acompanhando a programação, a gente tá na entrada, na boca no mercado.
0: Estamos bem na entrada. Daqui a pouco eu vou com o microfone lá dentro.
3: Isso me assusta.
0: Não. O pessoal tá fazendo compras.
3: Agora
0: aqui.
3: Vai.
0: Deixa eu ver aqui. É o Bintia, né? Bom dia.
5: Senhor Normélio.
0: Normélio, Tanguiche pela mora ali. Tá de plantão aqui ou já fez o rancho?
5: Já fiz o rancho. Ontem, quinta-feira, tanto na promoção aí. Tentei aproveitar.
0: Eu vou já mencionar. Olha só, o pessoal tá de carrinho cheio aqui. O senhor mora aqui, né?
5: Sim, Vila Rica. Conhece Vila Rica, presidente Senna?
0: Sim, nós vamos passar lá depois, seu Giovanni.
5: Atual?
0: E aí, bom dia, também é Bintian?
6: Bom dia, alô, escuto.
0: São irmãos, né?
6: Isso aí, irmãos.
7: Não são gêmeos.
0: Ah, é. Tem um alô escrito lá, mas é pra depois das 10. Ou quer, já quer mandar agora pra alguns?
6: Ah, pode deixar pra depois.
0: O tá de plantão aqui na frente também.
6: É segurança hoje, não.
0: O Rogério...
6: Também, ano passado também era.
0: O Cascudo é fiel ouvinte do Imperial. E tá na sua cadeira, bom dia.
8: Bom dia, Luiz Alberto, tudo bem para vocês? Obrigado pela festa da BL, é muito importante para nós. Muito obrigado.
0: Sempre escutando o Imperial.
8: Sempre escutando o Imperial. Amanhã levanta, já liga o Imperial para nós escutar tudo.
0: E a senhora, bom dia, o nome?
9: Senira.
0: Para quem vai a homenagem?
9: Para quem? Para vocês?
0: Para nós! Ganhamos homenagem! Eba! Alas Kurt.
9: E eu, richtig.
0: Campis Deutsch spreche.
9: Alles.
0: Dann schick mir schöne Gruß bei den Leuten, die lauschen uns.
9: Ja, wie?
8: Schöne Gruß für die ganze Leute, wie in Berle. 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
0: Bom dia, o seu nome?
10: Thiel Mandonio Greif.
0: Ah, então manda a música, pode falar em alemão também.
10: Tá bem. Eu sou natural daqui. Eu estou com 72 anos. Eu conhecia todo mundo 60 anos atrás. Alle agora que querem, de ganze latim, ganze presidente Lucena.
0: Mas mudou bastante em 60 anos.
10: É, tu sabe quantos moradores, eu conhecia todos os moradores, de ganze latim, alle agora que querem.
0: Lembra o nome deles? Não, não, não.
10: Não,
0: não vamos citar tudo.
10: É, isso é, ia demorar tempo, né? É. Mas eu posso falar todos os nomes.
0: Tá, e mudou bastante o município,
10: aqui,
0: né?
10: Era tudo mato, lá em cima onde tem a fábrica de calçados. Luz da Lua agora era o Milfres morava lá. E aqui era tudo mato, alles Wald, aqui embaixo.
0: Nós estamos entre o posto Charrua e o Soberano para o ouvinte da Imperial.
10: É, Soberano foi inaugurado, eu tinha 6 anos. Isso faz 66 anos. Eles trouxeram a bola com helicóptero.
0: Nossa senhora, vai ter muita história hoje.
3: O que veio com o helicóptero?
9: Pegaram a bola, helicóptero até empecou, machucou.
0: Ah, isso aconteceu aqui mesmo?
9: Sim, ali no Soberano.
0: Como assim helicóptero?
9: O helicóptero veio, trouxe a bola.
0: Ah, trouxe a bola.
9: A bola.
10: Chegou dentro no meio do campo.
9: E até empecou, se machucou.
0: Ah, se machucou?
10: Ah, ele... Sim, um cara lá de Udi, ele era casado com a filha do Ansel, outro.
0: Ah, viu quanta história aqui.
3: Vocês não, né, querem marcar um chimo uma hora aí, Luiz?
0: Eu vou sentar aqui nessa rodinha.
3: Vai lá, vai lá.
0: Esse é o Manhã Alegre.
3: Mas olha só.
0: Nem vou ter tempo de comer isso tudo que tem.
3: Não, não, não. Ô Luiz, deixa eu trazer aqui, ó, o Silvestre. O Silvestre mandou uma mensagem. Posso ler aqui? Vamos lá. Vai. Também queremos fazer um convite, caso alguém tenha interesse. O Silvestre é sincero como sempre. Dia 27 de junho, sábado, teremos o nosso Carefest, juntamente com o almoço dos sócios. Tá bom, então, cartões disponíveis, 65 por pessoa, 75 bloco da rifa. E é claro, domingo, dia 28, o restaurante sempre com aquele almoço, comemorando 26 anos. Mas olha só o Silvestre aqui, a foto que ele mandou. Mãe, vou te visitar uma hora ainda, viu, Silvestre? Uma hora vai. A Terezinha Rubi diz que são fregueses do PL, mesmo morando em São Leopoldo. Olha aí que legal, hein? São Leopoldo vindo aqui pro PL. Arthur Guedes Killing também nos acompanha. Bernadette Schneider, lá no Morro Bog, no Pox Pérez. Carlão, Capela de Santana, tá na companhia. Abraço aí pra você. Luiz, nós vamos seguir por aqui de música, pode ser? O que que tu me diz?
0: Tá bom esse lanche aqui. Não, vamos com música.
3: Vamos com música.
0: Manhã Alegre, entrevista, é bate-papo, patrocinadores. Depois a gente menciona novamente os apoiadores dessa vinda. Olha o barulhão dos caminhões.
3: Conhecemos praticamente toda a geografia agora aqui de Presidente Lucena, né?
0: Sim, como era tudo aqui, né?
3: Alas Malta,
0: Modas Frias.
3: Vamos lá, Flamboyant!

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0: Só um pouquinho, tu não ligou teu microfone, Luiz.
1: É. Ah, tem que agora ligar. Eu liguei.
0: Isso.
1: Mas dá pra... Ah, tem pro retorno aí. Música, ó, música, tem de tudo aqui. Ainda tem uma

0: melhorou a fina, mas vai melhorar o tempo.
1: Vai.
0: Alô, bom dia, Cláudio Austério Gil, Remo Schitz. Alascute, Remo.
1: Tio Remo.
0: Lúcia Scholl, Reni Maria Blume, Francisco Laides Lourens. A Otília Brown, bom dia, Luiz e Giovanni. Alô, Marlene Lécio Sost, Renato Krieger, Dulce, Telfin, Loiva Alberman, José Paulo Miller, Marilene Josué e Adriana Elinha, Catarina Montenegro, Avone Fritz também. Tu tem alô ali?
1: Tenho. Deixa eu mandar um abraço pro Egon Gelser. O Egon Gelser. Tem um fone.
0: Fone é pra isso.
1: Isso aí. O Egon Gelser hoje tá pagando uns petiscos aqui na
0: Nova Vila,
1: viu, Luiz? Era pra gente também, na verdade, pra gente...
0: Mas vamos ver depois.
1: Passar lá. Então eu disse pro Egon, ó, a gente vai tentar sim, a gente vai tentar. É pelo aniversário dele, só não me lembro qual é a data, mas não é hoje.
0: Tá, viu? Certo.
1: Na verdade, ele vai largar a economia. Ele falou bem assim ontem, vou largar a economia. Eu pensei, ué, aí vai, né?
0: Sim.
1: Mas ele é econômico ali, né?
0: Ele é econômico há bastante tempo.
1: Isso. Eu não gosto quando tu fica assim atrás... Aqui.
0: Eu quero saber dele como é que tá o mocotó, a feijoada, que faz tempo, né, que não...
1: Aquele pão que ele faz.
0: O pão com alho também.
1: Mas olha aí, ó, de novo esse salsichão, esse guri aí. Como é que é teu nome, guri?
2: Vitor Gabriel Zezer.
1: Vitor Gabriel.
0: Essa mesa sabe o que eu vou fazer com ela?
1: Não, mas só...
0: Colocar aqui do lado.
1: É só tu não passar.
0: Como é o teu nome?
2: É Vitor Gabriel Zezer.
0: Tu mora aqui?
2: Não, eu moro lá no Quatro Cantos em Picado Café.
0: Tá servindo, tá bom isso aí?
1: Ele gosta do Neymar, será? Ele gosta do Neymar, será?
0: Aliás, hein, falando em seleção, nem olhei o jogo.
1: Não, tu...
0: Ganhou, né?
1: Uhum.
0: Quanto foi o jogo do Brasil?
2: 3-0.
0: Tá bom, então. Vai. Também coitado do Haiti, né? Mas tá valendo. O que vale é a vitória.
1: Coitado dessa mesinha aí.
0: Sim, a hora que o Rogério passar ali.
1: Vamos pro nosso bloco comercial.
0: É só passar buzinando aqui.
1: É verdade. Vamos pro nosso bloco comercial.
0: Certo, certo.
1: E a gente traz já mais participações. Bom dia. A gente traz já mais participações nesta manhã de sábado.
0: Só pra dizer que quem... Primeiro carro que parar aqui ganha um prêmio, tá? O adesivo no caixa tá valendo. Quem?
3: Todos.
0: Que a pessoa tem que fazer? Ela olhava, ó, buzinando.
1: Não, é só ela achar o caixa que tem o adesivo e vir até aqui onde a gente tá, já tá levando o presente aí.
0: Chegar no caixa que tem o adesivo da Imperial e ganha um prêmio do Mercado PL, que está completando 21 anos, tá? E o primeiro carro que tiver trafegando e parar aqui, ó, aí, ó, já tá parando um aí. Ganha um prêmio também.
1: Eita, nós. Vamos lá, 9h47.
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1: Muito bem, voltamos ao vivo do Mercado PL em Presidente Lucena. 21 anos de muita história, de muitas ofertas. Que movimentação por aqui, bacana. Vou ver o jingle da Tricofest, o último final de semana, para aproveitar em Nova Petrópolis. Como passa rápido. Esses bonecos são mudos, o pessoal buzinando, ouvindo a rádio. Então, assim, ó, Tricofest, o último final de semana, valendo hoje, amanhã, Nova Petrópolis, mas já retorna em Picada Café, dia 3 de julho. Tá? E nós estaremos com Manhã Alegre lá no dia 11 de julho.
2: Legal.
1: Aliás, sábado que vem, Manhã Alegre em todo o estúdio da Imperial, das 9 da manhã até as 8 horas da noite, no Festival Sabores da Colônia, que começa semana que vem. Vai ter desfile, vai ter abertura oficial, vai ter Manhã Alegre a partir das 9 horas sábado que vem. E a nossa equipe segue ao longo do dia lá também.
2: E que programação, né?
1: Baita programação musical e delícias, literalmente só coisa boa lá.
2: E já começa o Aquece na terça-feira no Carefest.
1: Exatamente.
2: Exatamente.
1: E vai ter um Carefest também no sábado de tarde lá.
2: Também.
1: No Festival Sabores. Voltando amanhã alegre, dia 4 de julho,
2: tá,
1: na padaria e confeitaria Delícias da Rosane.
2: Eita, mas aí...
1: Dia 11, o que é? Imagina.
2: Aí não tem.
1: Aqui já é tudo isso.
2: Aí não tem.
1: Abraço pro Dieter e pra Ana passar não, aqui agora.
2: Na verdade,
1: agora.
2: Assim, ó, eu vou refazer isso. O Rogério Dieter é testemunha agora. Luiz Alberto falou a seguinte frase antes.
1: Ah.
2: O primeiro carro que parar aqui vai estar levando um brinde.
1: Certo.
2: Alô, Dieter Spier. Luiz Alberto disse a seguinte frase: segunda-feira eu posso passar na minha sala. Cruzou reto aqui na frente.
1: Na minha sala.
2: É. Sim. Alô, Dieter, segunda-feira tu passa na sala do Luiz Alberto.
1: Ele foi lá em Nova Vila, no Egon Gelser. Ou na queijaria ali, né?
2: Sim.
1: Nova
2: Alemanha. Ah, sim, tu quer ir até ali também, né?
1: Yeah, vou lá depois.
2: Isso aí.
1: Então, dia 11 de julho, Manhã Alegre, na Tricofest e Picada Café.
2: Certo.
1: Dia 18, confirmadíssimo desde ontem.
2: Aonde?
1: Em Canela.
2: Olha!
1: Na Feira Colonial, dia 18.
2: Que
1: dia
2: maravilha.
1: 25 de julho, na Casa Volone Becker, em Travessão Dois Irmãos.
2: E judiam de ti, né?
1: Judiam, né? Aí nós já entramos no mês de agosto, deixa eu pensar. 1º e 8 de agosto, dois sábados seguidos.
2: Aonde?
1: No Café Cook Linguiça em Picada Café. Tá bom?
2: Como é que tu vai manter a tua academia, né?
1: Dia 15 de agosto na Cressol, que eu não sei qual das unidades ainda.
2: Olha.
1: 22 de agosto na Expo Classique, em Novo Hamburgo.
2: Caramba!
1: Agora eu não sei o restante todo.
2: Que agenda, hein?
1: Não, maravilhosa.
2: Maravilhosa.
1: Aí. Tá bom, Fausto? Tudo certo? Quem parar ganha um brinde, eles estão tudo buzinando aí. Deixa.
2: Vai lá, vai, dá uma circulada, Luiz.
1: Vamos dar uma.
2: É.
1: O pessoal passa
2: vai
1: aqui.
2: Vai com ele, Rogério.
1: E aí, figuraça? Como é que eu te chamo de palhaço? Não é ofensa.
3: É palhaço
1: o
3: mesmo.
1: O nome do palhaço.
3: Retrô.
1: E aí, o que rola aí?
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1: Maravilha, e o Rogério tá registrando. Vem cá, bom dia.
4: Bom dia, Luiz Alberto.
1: Mas olha só.
4: Basista, cheio bonito.
1: É o teu nome.
4: Figueroa.
1: Ah, o Figueroa. Eu me lembro lá, quando ficamos campeão brasileiro, foi lá em 75 ou 76.
4: Exatamente, e eu peguei o apelido por causa dele.
1: Viu só? O senhor mora aqui.
4: O senhor, nós temos um lá em cima, né?
1: Ele tá lá em cima abençoando nós dois.
4: Isso aí. É, eu tinha 15 anos naquele tempo. Acredita que eu cheguei a pegar 4, 5 ônibus pra ir a Porto Alegre pra olhar o jogo. E sozinho.
1: Mas valeu a pena, né?
4: Valeu. E muito, né?
1: E aí fez compras já hoje de manhã?
4: Já fiz ontem, já fiz hoje, dia a dia, né?
1: Sempre aqui no BL, tá bom?
4: Sempre aqui no BL e com a Imperial.
1: Continua, tá? Eu posso continuar? Falei continua.
2: Vai lá.
1: Eu tenho Opa, Fausto!
5: É, o primeiro que vim dar uma entrevista na rádio agora ganhará uma cesta doada pelas...

0: forças açorianas. Só o Rogério não participa, tá?
1: O pessoal vai encabular. O primeiro que vier e falar duas, só falar duas palavrinhas aqui. Aonde? Aqui dentro? Quem falar na Rádio Imperial ganha um prêmio. Cadê a fila? Ah, encabular. Eu te conheço, eu acho. Bom dia.
2: Conhece? Bom dia, tudo bem?
1: Não é o Jonas?
2: Sim, sim, senhor.
1: Então fala uma frase bonita do PL, tu vai ganhar um baita prêmio lá da Soriana.
2: Uma frase bonita? É. A sua compra pode ser feita aqui no PL. Vem pra cá, você também.
1: Ah, vamos fazer o registro ao vivo lá. O Fausto e o William são os proprietários. Aliás, o William tava no caixa, eu vi antes atendendo. Tu mora aqui, né?
2: Sim, senhor.
1: Manda a música.
2: Qualquer uma da programação.
1: Tá, lá Montanara Nova vem sem seguida. Willa, tu tá no caixa aqui. Aliás, tu era pra ganhar o prêmio. Aonde? Se disser que Cheiro Bonito viu o adesivo, então já tá sendo entregue aqui, vai tirar foto. Vamos fazer tudo ao vivo aqui, ó. Olha só que cesta maravilhosa, né, Paulo? Da Soriana.
2: Isso, doação das massas da Soriana. Pro nosso cliente Jonas Heilmann.
1: Jonas Heilmann ganhou o prêmio, tá bom. Willa, tá tudo certo?
3: Tudo certo, tudo certo. Daí o pessoal tá vindo aí, tá aproveitando. E o pessoal que não passou aí, todo mundo convidado para passar aí e aproveitar as promoções.
1: Tem degustação de produtos, tem música, tem ofertas e o pessoal tá fazendo compras aqui. Ah, Vichendo, Ria, Vichrap, bom dia.
4: Bom dia. Lerner.
1: Daqui?
4: Sim.
1: Quer mandar música pra quem?
4: Pra minha filha Gabriela e pro meu neto Arthur Henrique Schmidt.
1: A senhora sentou pra descansar um pouquinho. Quem é esse moço bonito?
4: É meu neto.
1: É, e ele ia pra comer essa pizza, né?
4: Sim, ele gostou muito da pizza da PL.
1: Viu? Toda degustação. Bom dia, o teu nome?
5: Tio, Lauro.
1: Do que, Lauro?
5: Lauro Cristo.
1: Veio fazer compras aí, né?
5: Passei compra.
1: A bombona de água ou de chopp aqui?
5: Vamos botar um chopp aí.
1: O Rogério tá aí. Olha, ele vai estar comendo a pizza aqui. E tu tá caprichando, hein, guri? Como é que tá o nome?
6: Meu nome é Andrei.
1: Trabalha aqui, lógico, né? Colorado, né? Maravilha.
6: Bastante.
1: Não vamos perder esse fim de semana.
6: Não, graças a Deus. Vai ficar um tempo sem perder, né?
1: Que barbaridade. Tá bom, vou deixar o pessoal agora um pouquinho em paz aqui. Tem fila nos caixas, coisa boa. Voltando, nós estamos bem localizados, né, João?
7: Aliás, essa fila vem desde... Pega esse pequenininho aí, Luiz, Alberto. Pega o um bom dia ali.
1: Mas é, aqui é o bom dia.
8: Bom dia, tudo bom?
1: É taxista?
8: Isso aí.
1: Ou é colorado, todo vermelho?
8: Os dois, os dois.
7: Ah, ele não tem culpa, né, Luiz?
1: Ele tá levando o boneco ali pra ele não cair.
7: Mas, Luiz, tu falastes da movimentação, desde que nós chegamos aqui, não para, né? É incrível lá dentro,
1: é
7: a movimentação que a gente tem.
1: Muito bom mercado, tem ofertas pra gente mencionar também. 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Abraço pro Luiz Alberto, Rogério e pro Giovanni.
7: Eita, nós. É uma estrutura muito grande que a gente tem aqui.
1: Chegando para fazer compras aqui.
9: Sim.
1: Como é que é teu nome?
9: Inácio, da Liga Pedra do Rosário, João Centro Tencio.
1: Ah, veio de lá pra...
9: É que meu guri trabalha ali, daí a gente seguida vem aí, sabe?
1: Tá bom, aproveita, né?
9: Faz compra, ele traz pra nós.
1: Ah, a listinha a Frau trouxe, né?
9: Ela trouxe, isso.
1: Ah, e essas frutas ali?
9: Isso é pra guri ali, que trabalha ali.
1: Ah, ela trabalha, vai... Ah, tá.
9: Trabalha lá, não. Jonathan.
1: Cheiro bonito. Tá certo.
7: Alô, Gladys Porto Alegre, parabéns pelos 21 anos do mercado PL. Para os manos Willan e Fausto, sucesso sempre. Paulo Bock, Viquetes, é Paulo. Hoje à tarde, lá no Posto Umbu, viu? Paulo Bock, Joana, o Leandro, toda a turma aí. Serlei Fier, Capela do Rosário, para os netos Joaquim e Ceci, parabenizando aí também os proprietários do mercado PL.
1: Maravilha, né? O Paulo deve estar jogando chofco agora.
7: Chofco. E ó.
1: Que horas são agora, Giovanni?
7: 9h59.
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0: Jonathan lá da Sertec e da Amigo.
1: Isso.
0: Que é o parceiro aqui.
1: Verdade.
0: E deixa eu olhar aqui no meu WhatsApp. Se não foi aqui, ele pediu uma homenagem. Bom dia! Feliz 21 anos, Mercado PL. Abraço pro Luiz e pro Giovanni. O Jonathan, né? Cris.
1: José Henrique Krain, São Leopoldo, para os ouvintes de Salvador das Missões, São Leopoldo, Cerro Largo, Campinas das Missões, São Paulo das Missões e René Kunzler de Nova Petrópolis. O Pedro Vianney Riffel de Buti sempre é bem atendido no Mercado PL e adora as cucas. O Alfonso Eger, em Indaial, Santa Catarina, também está na companhia da Imperial FM. Bom, nós vamos de música trazer agora aí. Olá, Montanara, música nova, Valsas, Bodas de Ouro, Undan, Vetmogavals.

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0: Estamos ao vivo e a cores do Mercado PL em Presidente Lucena. 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
1: 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E também quero mandar um abraço pro nosso vizinho, o chaveiro Pedro Bar, né?
0: Ele fez um texto bonito que eu li antes aí.
1: Sim, ele sempre tá sintonizado na rádio. E também um abraço especial pra minha sogra, que sempre tá sintonizado na Rádio Imperial.
0: A sogra querida ganhando um abraço.
2: Tem música do Passarela, sogra, né?
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0: Ô moça, vem cá, como é? Ela queria falar alguma coisa aqui. O teu nome?
3: Rosa.
0: Tá, e o que que é esse adesivo aí?
3: Pra eu ganhar um brinde.
0: Ela pegou no caixa, tá? Isso tava valendo, viu? Era pra, bom, ela podia dizer que viu, mas qual é que foi o caixa lá? Vamos ver. Então tá, e as compras tá tudo lá no carro.
2: O caixa de número 28.
0: 28 caixa, tá bom. Então, a Fausto entrega o brinde, vamos tirar uma foto.
2: Vai lá.
0: Aí tu vai e cola o adesivo lá no outro caixa. Isso também vale um brinde.
2: Nós estamos espalhando adesivo em todo o mercado aí.
0: Tem que pegar do bem amigos.
2: Lá no açougue tem um adesivo também, viu?
0: Ah, o pessoal tá ouvindo em todos os setores.
2: Todos os setores.
0: Se o pessoal da padaria quiser vir aqui falar, e se eu for até lá, fica
2: melhor. Vai lá.
0: Deixa.
2: Tá tudo bem identificado, viu?
0: Tudo
2: bem. O brinde, vai lá.
0: Uma foto.
2: Enquanto isso, Rini Bintin, presidente Lucena, para todos os parentes e ouvintes, em especial para o Cascudo, que tá aí sentado, muito bem sentado, né? Alas Shane Bonito por aqui no Mercado PL. A música é o Silvino Rodrigues. Vamos trazer já já seu Reni. Já vou, Reni Bintchen. Agora eu fiquei preso aqui porque eu tô segurando a cuia.
0: O microfone.
2: E eu vou trocar de aba aqui para trazer mais participações.
0: Diz aí.
2: A Tatiane Zanqueta tá na companhia. Bom dia, Tatiane Zanqueta. Enio Moacir Bard, Gravataí, indo pro Kerp, na Picada Feijão, com mais 38 pessoas. Bom evento para vocês aí. A família Milk, Lourdes e Carlos, também na companhia, um abraço. Alô, Ricardo e Maria Arnold Kiefer. A filha Caroline Kiefer Santos, de aniversário hoje, para o genro Lucas, enfim, toda a família na companhia da Imperial. Manhã de sábado, a chuva, né? Aquela fina garoa, deu uma trégua agora.
0: Sim, agora ficou uma neblina que deve estar mais densa lá em Nova Petrópolis, né?
2: Agora, falou bem, falou bonito. Uma neblina mais densa em,
0: sim,
2: Nova Petrópolis.
0: Consistente.
2: Nossa.
0: Quer conferir umas ofertas aqui do PL? 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
0: 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O pessoal tem compromisso, não é que é nós aqui, né? Tá certo. É, eu não sei não, Giovanni, eu vou indo mais longe então aqui. Né, o pessoal tá olhando os preços, ofertas. Louco pra falar no microfone, bom dia, não. Não, volta aqui. É, o pessoal tá repondo, bom dia, teu nome?
2: Anelise.
0: Quer mandar um alô pra quem?
2: Todo mundo. É, mandar pra família.
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0: 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Bom dia, o teu nome?
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0: Aí veio fazer compras.
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6: Ei, Luiz.
0: Oi.
6: Eu vou seguir daqui com algumas participações.
0: Vai lá, então.
6: É, ali.
0: Um pouquinho.
6: Isso aí.
0: Só deixa mais um aqui, ó.
6: Vai lá.
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6: Ah, vamos lá, Luiz Alberto, tem aqui uma utilidade pública. Foi encontrado um celular, hein? Um celular positivo, tá escrito aqui. É... Bom, é um celular bastante antigo ainda, então não tenho muitos detalhes aqui para passar também. Mas vamos fazer o seguinte, hein? Foi um menino que achou, inclusive, andando de bicicleta, né? O menino andando de bicicleta achou um celular, é da marca Positivo. Vamos fazer o seguinte, vamos deixar ele aqui, quem então sentir falta do celular pode retirar com nós aqui bem na entrada do PL, hein? Um celular positivo que foi encontrado aí nas ruas de Presidente Lucena. Vem com ele, qual é a rua que ele achou o celular, Luiz? Por gentileza, tu tá com o microfone aí.
0: Quem foi que encontrou?
6: Esse menino aí.
9: Aonde? Ali no... Ali perto do CAD, ali na rua. Tava passando no Exner ali, daí encontrei o celular ali, quase passei por cima.
0: Ah, tá bom, então ele tá aqui.
6: Fausto já tá olhando aí pra ver se conhece.
0: Tá bom, então.
6: Vamos de música.
0: Cheiro bonito.
6: Cheiro bonito. Vamos de música, daqui sempre. Um pouquinho a gente retorna. É o PL. Aliás, eu vou atender o Fausto, viu? Vou atender tua música aí, da sogra. É o Passarela.

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0: 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Um convite.
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0: Dia 20 de junho, jantar baile de kerpe em Picada Feijão. Próxima promoção, dia 26 de setembro, o baile da linguiça com a Super Banda Santa Cruz.
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0: Muito bem, voltamos. Adeus.
1: O que, que tu achou dessa valsinha aí, Luiz?
0: Eu gostei da valsa, gostei agora desse som. Né? Ao vivo do Mercado PL em Presidente Lucena. A Silene está escutando na Rua das Chácaras.
1: Olha!
0: A Rose também?
1: Também!
0: Na rua?
1: Lá é 7 de setembro.
0: 7 de setembro, tá bom então. O Alex está pertinho.
1: Minto, a esquina 7 de setembro com a Padre Amstar.
0: Ah, tá.
1: É.
0: Cláudio Astério Dil, Miguel Ângelo Pires, Inês Steffen, good morning. Meine Freunde, Raidel und Lit, tá bom. Eu também tô ouvindo Chris Scheifler.
1: Ô, Chris.
0: Ana, Dieter e o B. Também estão ouvindo.
1: Olha.
0: Ou voltou meu WhatsApp agora, o sinal. Que entrou um atrás do outro aqui.
1: Entrou atrás do outro.
0: Hernani Viller. Joãozinho Wolf, querido, bom dia. O Paulo Rir também, o que tem de oferta aqui. É incrível, vem cá, vem cá. Bom dia, teu nome aí?
2: Bom dia, Alex.
0: É colorado também?
2: Não, gremista.
1: Aí!
0: A camiseta na vermelha. Vai, quer mandar um alô pra alguém ouvindo aí?
2: Ah, queria mandar aí pro pessoal da Iana Abaixa aí.
0: E tu fez compra aqui também?
2: Sempre, sempre no PM aqui.
0: É, só, não é só cerveja, não. Bom dia, teu nome?
3: Tivera.
0: Mora aqui?
3: Eu moro em Picara Schneider.
0: Ah, tá, e sempre ouvindo a Imperial. E... quer mandar alô pra alguém?
3: Ah, pra minha família.
0: Tá bom então, chique de escuta.
1: Lá no Schneider's Picota.
0: É, como é que é teu nome também? Escuta aí, ô Fausto, qual é a programação do dia? Tu quer dizer agora ou depois? Além do Manhã Alegre, além da degustação, da pipoca, da pizza, do salsichão, pro pessoal saber, vai até que horas o mercado?
1: O cascudo.
4: Mercado abre as...
0: 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Ó, tô escutando. Quem parar aqui ganha um prêmio.
4: O mercado abre às 8, de segunda a sábado, das 8 às 19 horas. Né? Falando então da programação da tarde, né? A partir das 14 horas teremos a atração para as crianças, né? Do Stitch e do Sonic. E também teremos a música ao vivo com o Giovanni Oliveira.
0: Ah, não é o Giovanni Littke?
1: Ah, tem que ser bom, né?
4: O Giovanni a gente queria até contratar, mas ele tava com a demanda cheia.
0: Sim, nós vamos no posto Umbu hoje à tarde.
1: Gostei,
0: é
1: gostei.
0: É por isso.
1: Gostei.
0: Mas tá tudo muito bem, tudo certo aqui, Fausto?
4: Tudo certo, 100%.
0: Qualquer coisa, eu peço pro Giovanni se puxar mais ali. O que é que aconteceu lá fora? Passou um dog aqui pra eu pegar uma palavrinha dele também.
1: É.
0: Cascudo, tá tudo certo aqui?
5: Tudo bem certo, tudo bem bom pra todo mundo, obrigado.
1: Ô Luiz,
0: recepciona.
1: Pega um alô desse moço aqui que chegou com essa cuia agora aqui, ó.
0: Bom dia, senhor.
6: Bom dia.
0: O teu nome?
6: Renato.
0: Toma, vai. Já conta uma prosa, quer mandar alô pra alguém?
6: Eu vou mandar um abraço pro Fábio, meu sobrinho.
0: Aonde?
7: Fábio Dahmer.
1: Fábio Dahmer.
0: Ô, Fábio Dahmer,
1: querido. Mas é sobrinho dele.
0: Sim, são parecidos até. Esse chimarrão aí tá bom?
6: Tá, é uma marca boa.
0: Isso aí, tem bastante marca aqui, né? Ah, um tubo, Birfield, tá tudo certo, segurança?
7: Sim, bonito.
0: Sim, bonito. Atenção pra ganhar, olha quanto prêmio tem aqui ainda. Quem completa 21 anos no mês de junho e vier aqui ganha um prêmio. É, a senhora parece que tem 18. Tá valendo. Né? 21 anos em junho, qualquer dia, porque o mercado está completando 21. Os três primeiros, não que vem um monte aqui. E tem bastante prêmios. Quem completa 21 anos em junho?
8: Eu completo
0: 23. Ah, 23, esse pup ali. Quem completa. Lá em casa, a Silene no dia 26, mas é um pouquinho mais.
1: Um pouquinho mais.
0: O Reni Bintin de Presidente Lucena, para todos os parentes e ouvintes, especialmente para o cascudo, Alex. Alex, gente bonito.
1: Alex.
0: Né, por aqui no Mercado PL. Música Silvino Rodrigues depois.
1: Sim, vou rodar depois. Posso reforçar mais uma vez aqui?
0: O nosso parceiro quem é?
1: Ah, eu achei que tu ia ler. Quando tu começou a ser... 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
0: A minha assessoria técnica diz que tá legal, viu? Obrigado, Silene.
1: A minha sogra botou aqui, ó, 35 pelo quilo da linguiça.
0: Como assim? Não, mas vamos fazer um rancho aqui. Tá, o Cris também tá ouvindo aqui, né? Uh-huh. Ana Dieter B, mas sim, que legal.
1: Já falou.
0: Não, mas eu achei que tinha mais aqui pra registrar.
1: É, teu WhatsApp tá meio bugado hoje, né, Luiz?
0: É, bugado é uma palavra boa, né?
1: É verdade. Enquanto isso, ó, Cristiane Presidente Lucena já foi no PL, tá boa a programação e oferece música pra toda a turma aí do PL. O Ivo Lamp e a Joana Lamp em Sapucaia do Sul na companhia. Alô, Kika e Paulo da Ferga. Parabenizando o PL, em especial o Fausto e o Willan e todos os seus colaboradores. Lauri Gottschalk e a esposa Dulce da Produtos Ponto Doce, parabenizando o mercado PL pelos 21 anos. Agradecendo aí pela parceria que tem com o Willan e o Fausto. Samuel Gergen, Travessão Dois Irmãos também, parabéns pelos 21 anos no mercado PL e pelo belo trabalho da Imperial FM. Luiz Alberto, a galera quer saber a temperatura?
0: Olha, vamos chover. Deixa eu ver se meu celular diz aqui. 13 graus. 13? Rogério falou 13 graus, tá bom. 10 horas 38 minutos. E... Mas olha só, os bonecos ali fora.
1: Pega um alô, olha. Agora vai.
0: Vamos pegar mais um alô aqui. Nan, de novo, bom dia.
7: Bom dia.
0: Chico Gena Cruz, teu nome, vai lá.
7: A Márcia Regina Arnold, de Picada Schneider.
0: Aí já falou, tem bastante coisa aqui, né? É, festa, vai. Quem tá de aniversário? Quando?
8: Terça-feira, Sérgio Luiz Arnold.
0: Vem cá, nós vamos dar um presente. Lá também vai sair um presente, eu acho, né?
1: Sim.
0: Ele, não, mas
1: não,
0: ele
1: esse tá... aí mesmo. Esse
0: é ele?
1: Ele também.
0: Ele viu o adesivo
1: ele
0: no caixa?
1: Ele viu o adesivo lá no caixa.
0: Ele viu a luz divina?
1: Eu não sei.
0: Vamos dar um presente pra ele aqui.
1: Vai lá então. Rogério, pega ali.
0: Pega ali um presente.
1: Só não me derruba a mesa aqui.
0: Já, olha o presentão aqui, ó.
1: Ah, isso aí.
0: Isso é do PL e da Rádio Imperial.
1: Isso aí. O que que é, Luiz Alberto?
0: Aqui é também já pra fazer melhor o chimarrão. Ponto Doce, olha só.
1: Ponto Doce.
0: Aniversário, então. Vem como ria. Vamos fazer um piltia do ria, vai lá. Isso, vamos tirar todo mundo junto da foto. Isso aí, parabéns.
1: Vai lá, e o pode.
8: Eu era Snake, eu acho que eu fui ali 66, mandei o Aronego, mandei das Venona, não sei.
0: Eu já ouvi de manhã essa aí também, né? Quem, se ele olha lá de cima, parece que é 99.
8: Shane Music for Maneto Elias, the Gap Moya 9 Moon.
0: Viu só? Então tá feita homenagem. Fizeram o rancho, ganharam um presente. Aí do Produtos Ponto Doce. Capricho, Kel. Obrigado. Alisri.
1: Repete aí, Luiz. 66.
0: 66.
1: Isso aí.
0: Ah, 66.
1: E a bola?
0: Vem cá, tem mais prêmio. Olha só, isso aqui é da Soriana. Retrato, essa é boa. Como é que é teu nome?
9: Adriano.
0: Do quê?
9: Adriano Bogotá.
0: Sim. Então ganhou da Produto.

0: os Açoriano e do PL. Tu viu lá o Shane Bonito no caixa lá? Como é que tava escrito?
1: Shane Bonito.
0: Viu só? Tá tudo registrado aqui. Como é que é levar o adesivo? Pode levar.
1: Hã? Pode levar o adesivo. Shane Bonito.
0: Aqui do Bem Amigos também, quintas-feiras, o Giovanni. Sempre, o senhor vai ser o próximo entrevistado lá no Bem Amigos. Giovanni, vamos seguir?
2: Vamos.
0: Quer dizer, nós estamos seguindo.
2: Nós estamos seguindo. Vamos para o espaço comercial?
0: Certo.
2: 10h41, bloco das 10h30.
0: Vamos lá.
2: Vamos lá.
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0: 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Muito bem, voltamos ao vivo do Mercado PL. Bom dia para a senhora.
1: Bom dia, aqui está falando a Cili Schmidt. Quero mandar um grande abraço para todos os seus amigos que estão aí comprando um monte de gente ali.
0: 21 anos do Mercado PL.
1: Parabéns, parabéns para o...
0: O que eu fiz agora aqui? Meu, cara... Se fosse uma live agora...
2: Não, tu consegue, cara. Não.
0: Mas o que, que a senhora estava procurando ali? O que, que é esse serrote para cortar o pescoço do Giovanni, não?
2: Não.
1: Para carnear galinha e calo e fazer galinhada e...
0: Aí faltou umas pecinhas ali.
1: É, quebrou uma pecinha ali. Opa. Eu não consegui. Agora o meu marido, o Plínio Schmidt, foi comprar um chuveiro.
2: Ah, não deu.
1: Banho quente.
2: Não deu.
0: Então,
2: não deu certo com o serote ali, ele foi comprar um chuveiro.
1: Ele vai comprar um chuveiro.
0: Deixa as galinhas e vamos tomar banho, né?
1: E parabéns para o mercado, que ele é.
0: Agora, parabéns, eu... parabéns. Tá, a senhora mora aqui.
1: Eu moro ali no Morro do Pedro.
2: Pedro's
1: porque
2: Paris.
1: Nós estamos fazendo compra também aqui.
0: Sim, nós vamos passar depois, ó, acho que lá vamos buzinar lá.
2: Vamos buzinar, nós vamos arrumar esse serote pra ele.
0: Não, onde que é Platz de Pants?
2: Tá faltando o braço pro Luiz agora.
0: Pera aí, deixa. Nós queremos ir lá depois.
1: Ah, é lá? É, você sabe onde foi inaugurada a igreja ali também, a Santa Teresinha?
0: Eu quero procurar a família Metz, nós vamos almoçar lá. Sim, o Guido, a Vera.
2: Sobremesa.
0: A Dani. Que atenção para tudo.
2: A vinheta ao vivo agora.
0: A vinheta do programa ao vivo.
3: Xen bonito!
0: Como é que é teu nome, Yoshi? Ele já falou antes, já. Nada.
3: Davi Eliseu Schmidt Hupp.
0: Ô, Davi, tu mora aqui?
3: Moro.
2: Ô, Davi, tu mandou um alô agora pra tua avó, viu?
0: Ah, é,
2: não
0: manda.
2: Não esquece agora da avó.
0: Esses nomes tudo que tu falou antes.
3: Manda um oi pra minha avó, meu avô.
2: Como é que é o nome dela?
3: Minha irmãzinha, a Ivanir, né? E também... pros meus amigos, se tiver olhando a Imperial também.
2: Isso aí.
3: Um oi pra todo mundo aí.
0: Ô, Luiz. Aí, quantos anos tu tem?
3: Tenho 12.
0: Como é que tu disse o Xen bonito?
3: Xen bonito.
2: Mas é igual.
0: Tá igual aquele
2: é igual,
0: que nós
2: é igual, temos. É igual, é igual. Né? Sabe o que é Davi? Davi é o nome dele, né?
0: É Davi.
2: A gente tava falando agora.
0: Veio água.
2: Ele
0: aqui.
2: É um conhecedor nato, Luiz. Ô, Luiz, ele é um conhecedor do Golden. É, eu tenho o Golden e ele tem o Golden também. Então a gente tava
0: procurando. Tá, o Golden é o cachorro.
2: Isso aí.
0: É que eu tenho uns vira-lata lá.
2: Não, tu tem os dog lá.
0: Não, os dog no Capri.
2: Os Oliver. Pets.
0: Chegou um salsichão Ropental, mais um aqui.
1: Quem tá famoso de escutar a Rádio Imperial é o meu filho, o Cristiano Schmidt, com a cuia sempre de manhã.
0: Alô, é Cristiano Schmidt, tá ouvindo a Imperial, tá?
2: Sempre.
1: Sim. Nós também estamos sempre ligados na Imperial. Ontem eu mandei ali o fogão campeiro, não
2: isso.
1: Sei, foi o senhor que estava falando lá.
0: É, foi. Que horas? De tarde era? Ah, era eu sim.
2: Era tu.
0: Ontem era eu sim.
2: Inclusive tu deixou o microfone aberto.
0: Mas não me xinga daí.
1: Não. A gente tem que fazer brincadeira.
0: Irmã, espila. Então não vai ter galinhada, mas tem chuveiro hoje.
1: Tem chuveiro hoje.
0: Ô, Fausto, já saíram mais uns prêmios ali, tá? Pessoal que achou o adesivo, outro fez uma frase bonita do PL e também...
2: A dos 21 anos também, a moça passou aqui com o
0: já passou?
2: Já foi.
0: Tá, tem mais pra
2: tem
0: quem
2: mais
0: completa
2: três,
0: 21 anos no mês de junho.
2: Ah, é?
0: E pra quem completa 55 em junho também pode vir aqui ganhar um prêmio.
2: Tá bom, então. Eu vou vir em julho pra cá.
0: Tudo certo, Rogério?
4: Tudo certo, tudo certo.
0: Essa fartura toda aí.
4: Nossa, nossa.
0: Todo mundo feliz aqui, que coisa boa isso.
4: É, todo mundo feliz, Luiz Alberto, que bacana. E outra coisa, o mercado movimentadíssimo, né? Não sei se é perto do churrasco, meio-dia, enfim, mas certamente também pelas ofertas, né? E nós aqui no programa Amanhã Alegre Imperial ao vivo.
2: Ô, Luiz.
0: A fila é grande nos
2: caixas. Pega o alô daquele senhor de botas ali, ele tem uma cara de ser um centroavante.
0: Hã?
2: É, tem uma cara de ser centroavante no futebol quando era jovem.
0: Tá bom, Pincetista, coma.
5: Olá, Luiz Alberto.
0: O senhor me conhece, eu também.

0: Esse aqui também conheço.
1: Eu.
0: João Cláudio Moraes.
2: Por aqui.
0: Dois irmãos.
3: O Giovanni disse que o senhor tem um perfil que foi centroavante anos atrás.
0: Ah, acho que eu...
3: Era outro.
0: Era outro.
3: Melhor que o Vini Júnior. Chegou a pizza agora. Tu trouxe pra mim, daí eu vou parar de falar então, né? Que... Hã? Então vamos mandar música pra quem?
0: Ah, pode ser pra toda a família. Dois irmãos e a filha Andréia, e o gênero Roné e a filha Amanda.
3: Tá. Quem dizer um versinho bonito pro Mercado PL também ganha um prêmio. Pode ser quem tá ouvindo lá dentro.
1: Ô Luiz, okay. Ele mandou alô pro gênero Roné e filha Andréia. Você é o pequeno do Klein, Cavios?
0: Sim.
1: Ah, só o Roné, ele escapou do Churas hoje de novo, viu?
0: Escapou.
1: É.
0: Fora na trilha.
1: É, pra variar,
0: porque
1: né?
0: Porque eles gostam.
1: E ele gosta. Ele
3: faz amanhã o Churras.
0: É. Acho que sim.
1: Não, mas era pra nós hoje, viu, Luiz? Mas ele, né, não teve sorte.
3: Era pra nós. É. O Fausto vai...
1: Ô, Luiz, vem cá, tem uma menina que quer te conhecer aqui.
3: Ai, que bonitinha.
4: Futura dona do PL.
1: A futura dona do PL.
3: Põe o microfone.
1: Como
3: ali,
1: é que é teu nome?
3: Eu vou derrubar tudo aqui.
5: Maia.
1: Maia? Que pintura é essa?
5: Mulher Maravilha.
1: Tu acha que esse tio ali fica bem com a pintura? Podemos fazer?
5: Não sei.
1: Como? Tu acha de Batman? Não, vamos botar. Pode ser da Mulher Maravilha.
5: Só tem do Homem-Aranha.
1: Ah, do Homem-Aranha? Não, mas aí.
3: Eu vou fazer uma pintura do Homem-Aranha. Eu vou escalar esse prédio aqui do PL.
1: Tu acha que ele consegue?
5: Não sei.
1: Eu acho que não.
3: Deixa assim.
1: Deixa assim.
3: Como é que é o nome dela?
1: Maia.
3: Quantos anos tem a Maia?
5: 8.
1: 8. E o teu nomezinho?
5: Milena.
1: Ah, Milena, isso é um picolé? Não, isso é o que isso? É um pirulito? Milena. Ah, um pirulito.
3: Falar em pirulito, tu viu no nosso grupo ontem o Augusto Spier?
1: Sim.
3: Aqueles pirulitos de antigamente. Chupeta?
1: Chupeta.
3: Ele vai mandar pra rádio segunda-feira, tá?
1: É,
3: e o nome da senhora, ela quer
1: o nome
3: falar
1: o nome dessa menina?
6: É Marina Fier.
1: Marina Fier. Vai fazer a pintura também?
6: É a sogra do vilão.
1: A sogra do vilão. Ah, sogra. Hã?
5: Filha do vilão.
1: Tu é filha do vilão? Ah, tá lá atrás ele, ó. Já foi. Ele não para, né, tia? Tu viu que coisa?
3: A nossa querida senhora aqui quer mandar um alô.
6: Eu queria também mandar para o meu filho, Cristiano, que está na escuta, e a namorada, a companheira Andréia, e os filhos Alisson e Michele. E para todos os meus filhos que estão escutando.
3: Todo mundo ouvindo aí.
1: Será que já saiu o chuveiro?
3: Hã?
1: O chuveiro já saiu?
3: O chuveiro ela vai olhar.
1: Essa aqui
3: lá.
1: É a filha do Fausto, viu? Vem cá, como é? A Milena, né? É Milena o teu nome.
4: Chama o pirulito da boca e fala.
1: Você é um pirulito? Chega num picolé.
5: Pirulito.
1: Ah, um pirulito, que pintura é essa? Ah, ela ficou envergonhada, né? Faz parte.
3: Celso Hanauer tá ouvindo, chamou no celular do Rogério. Tá bom, chimarrão, né, Fausto? Esse ainda que o Léo deixou cedo aí pra nós, tá um capricho isso aí, ele vai passar de tarde.
1: O Rogério Dieter fez umas 22 marchas antes ali, deu uma desmontada no mate velho, mas tá valendo, Luiz. Vamos pro nosso bloco comercial, tu quer fechar mais um horário aqui?
3: É bem isso que eu queria olhar a hora, se bem que tu tem ali também, né?
1: Tenho, pontualmente 11 horas.
3: Pontualmente 11 horas. Paulo Silva, aquele abraço. Deixa eu ver aqui, nós falamos em Becker, deixa eu dar uma olhada no meu WhatsApp. João Becker.
1: Ô, João.
3: Estivemos lá, né, Rogério, na última quarta-feira, a Edna se recuperando também. E estaremos na casa Avolone Becker no dia 25 de julho. Querido João, toda a turma na padaria Becker.
1: Vamos lá.
3: Isso aí.
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3: Esse MEB recusou. Ele deu até um flash, ele tá esperando o dono dele. Os cachorros são muito inteligentes.
1: Sim.
3: Caramelo. 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

0: Mas tem chuveiro aqui também pra vender.
1: Tá saindo com um daí.
0: Saiu o senhor lá com o chuveiro. Pior que é verdade. Comprou o chuveiro. Bom, é isso aí por enquanto, né?
1: Vamos pro bloco?
0: Nós temos chucrute lá por 15 para meio-dia.
1: Sim.
0: Hoje estaremos no Posto Umbu das 14 às 16 horas.
1: E o Daniel não precisa se preocupar com o almoço, porque tá só...
0: Não sei se vamos querer. Meu Deus. Mas agora... lá vai ter aqueles hambúrguer lá, né?
1: Vai, vai. Mas essa pizza aqui vou ter que contar, hein?
0: Já deixei meu cartão lá pro... pro Engerhoff.
1: O Engerhoff.
0: Cartão de visita, meu.
1: A pizza é uma coisa...
0: Me ajuda, Fausto. A pizza... Pra eles anunciar o Engerhoff. Tá.
1: A pizza é uma coisa extraordinária, né? Meu Deus do céu, que gosto.
0: Tá,
1: maravilhoso.
0: Agora... tá boa, sim.
1: É que eu tava tentando engolir.
0: Ah, por isso. Vai lá, então. Segue o baile.
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0: Pera aí, Luiz, o teu microfone não tá funcionando. Alguma coisa deu aí no teu caminho aqui. Olha ali, ó. Olha ali, ó. Olha ali, ó. Olha ali. Rogério Dieter é o nome disso. Rogério Dieter é o nome disso. Eu não achei que tu ia fazer isso mesmo. Ele falou antes, eu vou aprontar com o Luiz Alberto. E fez mesmo, cara. Não, isso eu não imaginei que tu realmente iria fazer. Sacanagem, viu, Luiz?
1: Agora sim.
0: Sacanagem.
1: Não sou.

0: Voltou aqui o cabo, tudo certo. Ao vivo e a cores do PL, Presidente Lucena, e reprodução amanhã de noite no Fantástico.
1: Ó, joia, isso aí.
0: Tá.
1: Vai lá. E essa presença ilustre do teu lado aí?
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1: Claro.
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3: É, João Cref, lá do Morto Pedro.
0: Já teve muito no Imperial.
3: Sim, sim, bastante. Nós sempre íamos no início bastante lá. Como eu falei antes ali.
0: O que que aconteceu em 1998?
3: É que foi um negócio ali da Flamboyá sortear uma TV, né? Daí era por carta escrita lá. Daí a mulher sempre escrevia lá e ela ganhou esse prêmio ali. Isso foi em 98, me lembro bem.
0: Nossa, isso eram 9 anos apenas Imperial. Eu vagamente lembro. Eu, claro que eu já estava. Sim. Então, uma TV numa promoção do Flamboyant.
3: Isso. Até ela estava trabalhando assim fora, ela escreveu no chão assim o nome de uma música para não esquecer, sabe? No chão mesmo, assim. É, depois ela mandou a cartinha e daí ela ganhou a TV ali. Muito legal isso, galera.
0: E no mais, tudo certo?
3: Tudo certo. Eu tô sempre na escuta Imperial, sendo lá de manhã até de noite.
0: Pode nós ser? Vamos passar lá e vamos buzinar depois.
1: E agora mais ainda, né, escutando a Imperial.
3: É. Sim, é. Com cheio de trabalho lá, né, tem que escutar cada vez mais, né?
1: O Luiz ainda não se ligou. Sogro do Douglas.
0: Ah, o Douglas, tantos Douglas. Gente boa, uma barbaridade. Eu não falei com ele ainda.
1: O Douglas é
0: um cara... O Douglas da
1: fantástico.
0: Funerária Fato, né? Também Iboti. Cuida-me.
1: Me preocupou essa, viu? Tu te lembrou do Douglas pela funerária, não por ser colega de rádio, né?
3: Não pela Imperial.
0: Sim.
3: E os parabéns pro Bele. Desde que ele tá colado, tava aqui com o mercado pequeno, sempre estamos fazendo a nossa compra aqui. Sempre bem atendido.
0: Tem promoção, tem bastante ali no folheto. Ali.
3: Sim. Vamos lá ver o que...
0: Quem completa 21 anos em junho ganha um prêmio, não é o nosso caso, né?
3: Ah, eu já passei muito tempo, estou com 62 quase, né?
0: Estamos parelho quase aí, chique de cor.
3: Tá bom, valeu, obrigado.
0: Quer dizer, um versinho pro PL e ganha um prêmio, Rogério.
1: Também.
0: No tempo que tu me
1: tinha... Não, não, esse não, esse não. Não, esse não. Esse passou.
0: Ele não pode participar. Não, lógico que não. Não. Ele já ganhou muita coisa aqui. Não, eu queria ver se saía um versinho.
1: Mas é incrível, Luiz.
0: Já ganhou muita comida aí.
1: Mas... que foi isso? Mas é incrível a movimentação que a gente tem. Nós estamos na entrada, né, Luiz?
0: A maioria diz que escutou em casa as ofertas e veio pra cá.
1: Sim, a gente tá na entrada aqui do mercado, mas tem a parte do estacionamento, que o pessoal vem por esse outro lado aqui.
0: Tem estacionamento lá?
1: Tem. Tem estacionamento, o pessoal entra...

0: aqui, ué, fila e fila entrando desse lado aqui.
1: Ah, por isso que vão nesse corredor ali.
0: Ali, pega o alô ali, Luiz. Ah? Tio comprou pão ali, ó. Quem morrendo?
1: E a motista? Esse aqui, ó, bom dia. Esse é o segurança aqui. Tem um MEB aqui. Como é que é o nome do senhor?
2: Meu Rock é Rock Hoje.
1: Mora aqui?
2: É o conservador de cercas elétricas, aqui de Presidente Lucena.
0: Eu te falei, Luiz.
1: Cerca elétrica, qualquer problema é com ele.
2: Qualquer problema, pode chegar lá, falar com o Rock Hoje aí que tem problema.
1: E o rancho o senhor fez aqui?
2: Tem um rancho aqui, isso mesmo.
0: Ô, Luiz, nas antigas, DJ Hoje. DJ Hoje? Sério?
1: Pera, que história é essa de DJ?
2: DJ? É. Ah, é isso mesmo, né? A gente era DJ. DJ, antigamente, né?
1: O senhor animava as festas
0: de São João. Antigamente, Luiz. DJ Hoje.
1: Nós estamos voltando muito ao passado.
0: DJ Hoje.
1: DJ Hoje.
0: Anuncia, faz um comercial aí. Na segunda pista, não, vai lá.
1: Na segunda pista, DJ Hoje, ao vivo.
2: E era só disco de... aquele disco de vinil. Vinil.
1: De vinil.
2: É, antigamente.
1: Mas que época foi isso?
2: Ah, foi... como é que foi? Era que foi mesmo?
1: Ah, 1900 e alguma coisa, pronto.
0: É, 1900.
1: Tem um pessoal com chapéu de alemão lá, ó. Um casal no Japão.
0: Eu conheço, mas não tô relembrando agora.
1: Como é que eu vou passar ali agora? Eu falei que essa missão...
0: Como é? Vem cá, passa aqui. Passa ali.
1: Ai, ai.
0: Passa ali com o Luiz Alberto.
1: Só um pouquinho.
2: Eu queria dar os parabéns para a Rádio Imperial, porque por aqui, ó, na região, só tá dando Rádio Imperial aqui.
1: Que coisa boa, obrigado.
2: Sabe o que eu comecei? Eu tenho uma pequena oficina de rádio, de televisão lá em casa, né? E 99% das pessoas querem a Rádio Imperial. Aqui.
1: 99% vai lá pra acha Imperial certinho e cola ali no 104,5.
2: O ano inteiro na Imperial.
1: Tá feito o depoimento.
0: Que emoção, Luiz Alberto. Conheceu o DJ Hoje?
1: Não.
3: Na sintonia.
1: E o nome desse casal?
0: Nova Vila. Nova Vila.
3: Nair Maria Rauber, da Nova Vila, Ivoti. Eu quero deixar um abraço a todas as pessoas que são integrantes do grupo Bergenschneis, Volksdanzgruppe Bergenschneis de Ivoti. Nós somos um grupo de danças alemãs e temos um outro grupo de danças alemãs que é do Vida Saudável. Então quero mandar um abraço a todas as pessoas e também a todos os que estão escutando. O Willam, nossos amigos aqui do PL, a gente frequenta todo fim de semana, é maravilhoso e agradecemos.
1: E o senhor, bom dia.
4: Bom dia, Luiz Alberto. Luiz Alberto, cada dia mais novo, né? Eu tenho que perguntar pra ele o que ele bota de conservante nesse homem, que cada dia que a gente encontra ele tá mais novo, mais simpático ainda.
1: Eu ganhei o dia, tá? Não,
0: depois dessa...
1: Cada dia mais jovem, mas que não.
3: Mais bonito. Hã? E mais bonito.
0: Vocês não querem olhar as promoções lá? Não querem caminhar, gente?
1: É que algumas coisas a gente tá fazendo aí, mas não vai de leve.
4: Meu nome é professor Hugo Luiz Senam. Natural de Vera Cruz e moramos então na Nova Vila. No fim de semana passado nós estávamos em Santa Cruz do Sul, no Parque da Oktoberfest, participando de encontros de grupo de dança lá em Santa Cruz, no grupo 25 de julho. Foi um encontro maravilhoso, muito bom. E agora escutando Imperial, hoje meia, eu sempre venho aos domingos aqui no Ira para buscar algumas coisas. E aí hoje, como o Luiz Alberto e a equipe estavam aqui, digo, vamos para lá hoje de manhã, vamos mudar a nossa programação.
1: Que barba, tá o que? Aprende.
0: Desespero.
1: Cara, eu não tenho mais o que fazer aqui hoje.
4: Escuta lá do estacionamento, o Luiz Alberto.
0: Ainda bem que a Silene tá ouvindo.
1: Ela tá ouvindo em casa. Mas que bom então ter encontrado vocês.
3: Eu não faço 21 anos em junho, mas eu fiz 62 em 4 de junho.
0: Merece.
3: Então vim buscar meu presente.
0: Merece.
1: Eu autorizo um presente.
0: Merece.
1: Mas foi no mês de junho.
3: Dia 4 de junho.
1: Lá em casa.
3: 64. Dia 4 de junho de 64, eu nasci num dia super frio e no dia seguinte ainda me levaram para ser batizada, porque tinha missões lá na linha São Francisco Cerro Largo e eu sou natural de Campina das Missões, tem muita gente aqui.
0: Você nasceu num dia e no outro já foi batizada.
3: Isso mesmo, porque tinha missões lá.
0: Sim.
3: E aí tinha que ser batizada, porque senão ia demorar muito pro padre vir de novo.
0: Olha.
3: E diz a minha madrinha, que eu fiquei sabendo ano passado. passado que eu estava roxinha, que ela achou que eu não ia sobreviver ao frio daquele dia.
1: Olha, quanta história do passado hoje.
0: Dá quase aqui um Vem Amigos, hein?
1: Eu lembro daquele dia, tinha um aninho.
0: Viu só?
1: Vocês vamos têm... tirar a foto, quatro patas, uma almofada aí. Eu tenho que negociar com esse, eu tenho três feras em casa. Ó, a foto!
0: Meu? Que foi? Você tem um pet?
1: Tem?
0: Ele? Ah, é outro gato. Ah, é outro gato.
1: Que barba. Bom dia, peraí.
5: Ele não cabe.
1: Bom dia.
6: Bom dia.
1: Pra quem vai o alô? O teu nome?
6: Aloysio Link.
1: Falou pra quem?
6: Olá, minha namorada. Laci, lá no Lentolfo Collor.
1: Tá ouvindo a Imperial também, né?
6: Ah.
1: Esse é o bom de estar ao vivo nas coisas. Leva junto aqui o cheiro bonito pra colar. 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
0: Eu agora tava dando atenção.
1: Sim, aqui. Mas tudo certo.
0: Pô,
1: não, mas tô bonito.
0: Vamos lá, te elogiaram tanto, Luiz, tu me cortou agora aí.
1: Não,
0: vamos lá. O Daniel manda, aliás, manhã linda de neblina no Maratá, Luiz Alberto. Manhã linda de neblina no Maratá, pedindo, pede pro Cascudo cantar o que tem a rosa, só não pergunta pra ele o porquê do apelido. Ademir Bender, perguntar pro Cascudo se o Socaltur já passou. Tá bom, então. Vitor, Morro Grande, Viamão. Bastante lenha para queimar nesse inverno. E tá ficando com fome de toda essa degustação. Olha, aqui tá que tá, hein? A família Gums acompanhando o programa Manhã Alegre nesse sábado frio e chuvoso lá em Curitiba. João Fiscal também na companhia. Alô, Nácio, no Valahai para o Rock e a Ana, que estão tomando aquele mate na companhia da Imperial. O Fábio, Boa Vista do Derval para a Rose, estava de aniversário. Alô, abraço para vocês. Cristiano Schmidt, Picada São Paulo, também está na companhia. Grande, Cris, abraço. A Emília Scholz também nos acompanha. E a Ilvene, né? A Ilvene Possamay, como sempre, na companhia. 11 horas mais 18 minutos. Voltamos já diretamente do PL em Presidente Lucena.
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0: Muito bem, ao vivo de Presidente Lucena, nós seguimos com Manhã Alegre Imperial Itinerante. Hoje à tarde no Posto Umbu, no próximo sábado no Festival Sabores da Colônia, dia 4 de julho, padaria Delícias da Rosane, né? Aliás, aniversário da Rosane.
1: Meu Deus.
0: Na padaria e confeitaria, e dia 4 vai ser lá. Dia 11, Tricofens de Picada Café. Né, dia 18, na Feira Colonial de Canela. Dia 25 de julho, Casa Volone Becker, Travessão Dois Irmãos. 1º e 8 de agosto, Café Cookie Linguiça, na Picada Café. 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
0: 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Agora vou te contar. De uma meia hora pra cá, ficou muito frio aqui.
1: Esfriou bastante.
0: Sério? Chegamos aqui a 8 e pouco da manhã.
1: Tava tranquilo.
0: Agora aumentou muito.
1: Agora ali sim, ó. Um latão a essa hora. Um latão aqui, ó, a essa hora.
0: Aonde? Mais um latão a essa hora. Ganha do Rogério.
1: Ah, nossa. Mas realmente concordo com o Luiz Alberto. De uma meia hora pra cá esfriou bastante aqui em Presidente Lucena, hein? E essa galera segue agitando a todos aí, né, Luiz? Incrível o trabalho que eles fazem aí.
0: Como é que chama os bonecos?
1: Perna de pau.
0: Perna de pau. Agitam mesmo.
1: Agitam demais.
0: Alô, Elimar Adams, bom dia. Marlise Belter, Remy, Luiz Malman, Claudete Maurício Musco, César Fier aqui pertinho.

0: A Noeli Wilson também. São as participações a milhão no Face, no Whats, né? Quem mais aqui? O Romeu Mucchi. É... Vila Cristina.
1: Na verdade é Mick.
0: Ah, é Mick?
1: É Mick.
0: Ah, bom.
1: É Mick.
0: Tá
1: Mick.
0: Valendo,
1: então. A família Welter para o Willam e também o Fausto e os funcionários do mercado PL, Sinara e Miguel. O Jair Fassbinder, como sempre, na companhia da Imperial.
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0: Qual é que é a conversa que rola aqui ao vivo na Imperial?
2: Bom dia. Bom dia, Miguel. Vailan. De Nova Vila, Ivoti.
0: Já saiu um ranchinho aí.
2: Saiu um ranchinho agora, de manhã.
0: Tá certo. É. Ouvindo a Imperial, quer mandar o alô, tá o Rogério fazendo contato. E aí, é Petri aí, é propaganda?
2: É, a empresa onde eu trabalho.
0: Ah, já leva um cartão junto aqui. É muito bom, isso.
2: Um alô para todo o pessoal da Petri e todo Ivoti, presidente Lucena.
0: Tá bom. E a senhora?
3: Bom dia, Jaqueline.
0: Também manda um alô.
3: Sim, alô a toda a presidente Lucena e Petri. E principalmente meu filho e meu marido.
0: Bom retorno, então. A chuvinha não para, né? Deixa eu olhar, uma garoa. Bem fina, tá no pacote.
1: Tá no pacote. Nós vamos aí para o nosso espaço comercial. Voltamos já já. 11:33. Estamos ao vivo aqui no Mercado OPL.
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4: Muito bem. 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Foi muito, muito, muito bom ter estado aqui, Fausto. E parabéns pelos 21 anos.
5: Muito obrigado. Obrigado, Rádio Imperial, né, pelo espaço, né? Giovanni, Luiz Alberto, Rogério. Agradecer. A todos que vieram, né, e que vão vir ainda, né, também fica o convite, né, o pessoal vir à tarde aí, aproveitar as nossas promoções, e também de tarde teremos atração para as crianças também, o Stitch vai vir e o Sonic, e também teremos música ao vivo com o Giovanni Oliveira, e também agradecer aos nossos apoiadores. 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E fica o convite, então, para de tarde vir para o PL. E mais uma vez, muito obrigado pelo espaço da Rádio.
4: Nós que agradecemos, tá, Fausto? E parabéns para tua família, né, que conversou, conheceu tua mãe e todo o pessoal aqui. E que bom para nós estar assim, ó, pessoalmente com as pessoas. Foram dezenas, centenas de pessoas que vieram. Opa, Imperial tá lá. Uns que viriam amanhã vieram hoje, então, para nós é muito bom também. Parabéns.
5: Obrigado. Sim, às vezes a gente chama de cliente, né? Mas não é só cliente, né? Ele é o nosso amigo também, né? A gente conversa as coisas do dia a dia, às vezes as pessoas têm um problema, né? E as pessoas vêm, contam pra gente, né? E a gente tenta ajudar de alguma forma. Não é só um negócio, né? É claro que a gente precisa vender, né? Mas mais amizade tem seu valor também.
6: Aí, Luiz, venham pro PL. Quase que 100% com quem a gente conversou falou isso, né? Os nossos amigos aqui
4: do
6: mercado.
4: Todo mundo mencionou a palavra amigos.
6: Todo mundo.
4: Para eles. Que bom tudo isso, né, Rogério? Obrigado.
7: Verdade, Luiz Alberto. Foi uma grande recepção que nós tivemos, né? Obrigado, Fausto. Obrigado ao William, né? Que já é um bom tempo estar conosco aí. Esperamos que continue. Porque é sempre bom ter um anunciante como o Mercado PL aqui em Presidente Lucena. E é um mercado aí sério, familiar e competente a tudo que faz, né? Mas bacana, agradecemos aí novamente a nos ceder esse espaço aqui para o Manhã Alegre Imperial e continuamos sempre.

0: assim.
1: Voltaremos.
2: É, Luiz. Só confere o horário, hoje e amanhã.
1: O horário hoje e amanhã.
3: É, hoje é das 8 às 19 horas e domingo é das 8 às 11h30.
1: Tá, não vem amanhã, 11h30, né, Rogério? É, por favor. Muito obrigado, Marilei, obrigado, Adolfo, obrigado, patrocinadores, obrigado, ouvintes, obrigado, Giovanni.
2: Até logo mais.
1: A gente não para.
2: Não. Alô, Reinaldo Killing, tá na companhia. Reinaldo Killing, das bebidas, tá mandando um abraço aí também. Valeu, então. Bom, fechamos por aqui o Banho Alegre, mas daqui um pouquinho, Luiz.
1: Tudo certo, o Roger em seguida.
2: Isso.
1: Sábado Alegre, retornando, melhoras pro moço também, tá bem?
2: Sim.
1: E às 14 horas no posto Tumbo.
2: Na verdade, nós estamos anunciando ele, mas acho que é ele que tá.
1: O quê?
2: Acho que é o Roger que tá lá, sim.
1: Eu acho, é. Né? Não,
2: mas
1: é assim.
2: Enfim, melhoras.
1: Ah, anunciar o chucrute antes.
2: É, tem antes o chucrute, mas o que eu quero dizer é que daqui um pouquinho a gente vai estar lá no posto Tumbo também.
1: Chucrute pra Bivolt Oficina Stahl.
2: Até logo mais.

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meio-dia e 4, 8.3, a temperatura. Boa tarde, bom começo de tarde, bom almoço, sabadão, dia 20 de junho, e aquela carinha típica do outono, do inverno gaúcho aqui em Nova Petrópolis. Tá frio, né? 8.3 e muita umidade por aqui. Tem uma... é o meio termo, assim, não chega a tá garoando, né? Não é uma chuva fininha assim, mas é um pouco mais que uma simples neblina, molha um pouco mais do que a cerração. É um ponto entre a cerração e a garoa nesta tarde de sábado. Mas o fato é esse, tá tudo molhado, tudo branco por aqui. E vamos juntos até as 2 no Sábado Alegre. 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Tivemos o Manhã Alegre ao vivo do Mercado PL em Presidente Lucena, celebrando seu aniversário. E daqui a pouquinho tem mais aniversário, sim. Posto Umbu em Picada Café a partir das 2, também recebendo a programação ao vivo da Rádio Imperial. E por aqui aguardo o teu recadinho no 54-3281-1510. Abrindo o programa de hoje, Banda Mariá.

0: super banda Chopin, Lang Lang Lang Gisrea, antes Troglau Avasflicht e banda Mariá com o Paulinho do PF no bailão Garçom.
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0: Funerária Rost de Sapiranga informa participação de luto e convite para enterro. Esposa Anita Blum Schneider. Filhos Iliana Yankee e família. Clayton Schneider e família. Fabiano Schneider em memória. Neto Amauri Yankee e esposa. Bisneta Manuele. Familiares Schneider. Demais parentes e amigos participam do falecimento de Romaldo Schneider, hoje ocorrido na idade de 79 anos. O corpo será velado hoje. O corpo será velado hoje a partir das 13 horas na Capela Mortuária da Picada São Jacó, em Sapiranga. E os atos de encomendação de corpo presente serão amanhã, às 11 horas, na mesma capela e após para o Cemitério Evangélico da Picada São Jacó, Sapiranga. Funerária Rost informa com pesar o falecimento de Romaldo Schneider. 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

0: 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Funerária Schaumleffel de dois irmãos informa falecimento. Esposo Adélio Engelmann. Irmãos Siloia Marmit e família. Maria Close e família. Pedrinho Close e família. Liane Stahl e família. Gerson Close e família. Familiares Engelmann e Close. Demais parentes e amigos participam do falecimento de Emia Sueli Engelmann, hoje ocorrido na idade de 69 anos. Os atos fúnebres ocorrem na Capela Evangélica de Boa Vista do Herval. A cerimônia de despedida será amanhã, às 10h30, na própria capela e após no Cemitério Evangélico de Boa Vista do Herval. Noticiamos o falecimento de Emia Sueli Engelmann.
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1: Meio-dia e 28.3 é a temperatura. Alô, Arabutã, Johnny Fassbinder com a família, saindo um bom risoto aí no almoço e a boa música da Imperial, pedindo banda Tricolor. Também nosso abraço pro Rodrigo Gaiteiro, Ângela, Lúcia e Abel em Pantano Grande, o Jairo em Novo Hamburgo fazendo seu chimarrão na sintonia da Imperial. E ele questionou aqui, né? O Lindomar tá de férias, mas o Chucrute não. Exatamente, são duas pessoas diferentes, né? O Lindomar tá de férias, o Chucrute está firme e forte aí trabalhando. E o Lauri Klein, de Presidente Lucena, pediu Baitaca.

0: Banda Tricolor, im Himmel gibt's kein Bier, antes Baitaca do Fundo da Grota.
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0: Funerária Schaumleffel de dois irmãos informa falecimento. Esposo Adélio Engelmann, irmãos Siloia Marmit e família, Maria Close e família, Pedrinho Close e família, Liane Stahl e família, Gerson Close e família, familiares Engelmann e Close, demais parentes e amigos, participam do falecimento de Emia Sueli Engelmann, hoje ocorrido na idade de 69 anos. Os atos fúnebres ocorrem na Capela Evangélica de Boa Vista do Herval. A cerimônia de despedida será amanhã, às 10h30, na própria capela e após no Cemitério Evangélico de Boa Vista do Herval. Noticiamos o falecimento de Emia Sueli Engelmann.
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0: Agora, 29 para 1, temperatura 8 graus e 2 décimos, tarde fria e úmida, muita serração aqui na Serra Gaúcha, hoje sabadão, dia 20 de junho, no ar o Sábado Alegre, para Sicredi, no WhatsApp, no aplicativo ou na agência. 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

Tabajara. Lia Mara Fritsch em Santa Cruz do Sul pedindo música, Karina Kussler em Nova Hartz, o Rick Emp em Gramado para a turma da pousada Jean Felipe, Hilton Edio Minx, São Leopoldo, rumando a Lajeado e na carona imperial. Ótimo sábado a todos, valeu, ótimo sábado e boa viagem. Seguimos com Banda Pandora.

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3: Agora 15 para uma, este é o Sábado Alegre Imperial. Alô família, família do Laurilo Kunz, mandando um feliz aniversário para Ivone Kunz pelo seu aniversário hoje. Te amamos muito aí, abraço de toda a família então do Laurilo, para Ivone que está em festa neste 20 de junho. Boa tarde para Tatiane Zanqueta, conosco lá em Morro Reuter. Um abraço também para nossa querida amiga Jane. Olha que legal, a Jane Malman no Canto Schenkel, ela mandou...

Da música especial para o seu marido, companheiro, amigo Marcelo Kogler, dia 18, fez 10 anos que ele levou ela aí para o Canto Schenkel, né? E, como algumas pessoas sabem, outras não, se conheceram através da programação da Rádio Imperial. Ah, na época tinha um quadro A Procura da Felicidade e encontraram a felicidade. Que legal, 10 anos agora, dia 18. Parabéns, viu? Parabéns e vida longa aí ao amor, à parceria de vocês. Clademir Vergani também na audiência. Boa tarde, ótimo fim de semana.

0: Banda Riverson e o trombone do alemão, antes rainha musical, garota doida, Léo Henrique, bagunçaiada. Alô, família Pianegon da Caxias do Sul, aquele abraço, a nova do Léo, Léo Henrique, bagunçaiada. E antes, grupo Presença Amor Alcoólico.
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Uma da tarde em ponto, 8.2, a temperatura que segue estável, né? Tá ali 8.2, 8.3, a cerração também tá estável por aqui, o tempo tá instável. Mas a cerração tá firme e forte nessa tarde de sábado, muita umidade por aqui, com 93% de umidade relativa do ar. 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Daqui a pouquinho, 14h, nosso estúdio será transferido para o Posto Umbu, em Picada Café. Tem comemoração por lá também, Luiz Alberto e Giovanni, que já estiveram no Mercado PL pela manhã, a partir das 2h, comandam a programação direto do Posto Umbu, hoje das 14h às 16h. Informação aqui para nossa cidade: hoje à tarde haverá um simulado dos bombeiros, então haverá movimentação de ambulância no centro da cidade, mas é apenas treinamento, tá, pessoal? Não precisa se assustar, não. Tem um alôzinho de Nancy Flores. Alô, Santana do Livramento, na fronteira da paz, curtindo a Imperial, pedindo a valsa da vovó Elfrida. Tem música pra Lúcia Steffen, pedindo os atuais, também tem atuais. Pra Celi, escutei hoje de manhã a Celi falando ao vivo na Rádio Imperial, né, Celi? O Plínio foi atrás de um chuveiro novo lá no Mercado PL, queridos. Conversaram também com o Luiz e com o Giovanni, parabenizando aqui o Mercado PL pelos 21 anos, pedindo o Barco do Amor. Isaac Berger, lá no Recife, para a família em Farroupilha. E seguimos por aqui, abrindo o bloco, tem Nave Som.

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4: 1:12, 8.2 a temperatura. Abraço, Delmiro e Rosa Lerner. A homenagem para o grupo da terceira idade Aurora de Esperança Maratá, trabalhando para o baile amanhã em São Pedro do Maratá, baile da melhor idade. Bacana aí, bom evento, bom trabalho para vocês, pedindo a valsa das princesas já já, rodando aqui na programação. Paulo Scherer, hora de cortar uma lenha para o fogão, próxima semana promete. Olha, pelo que a meteorologia tem nos antecipado, vai fazer muito frio. Tá imaginando um frio grande? É um pouquinho mais, é mais frio, é muito frio mesmo, temperaturas negativas de forma generalizada pelo Rio Grande do Sul. E tem também, aí é uma possibilidade diferente de previsão, né? Não quer dizer que vai acontecer, mas tem chance de alguma neve ainda em junho. Aí engloba, claro, semana que vem um pedacinho da outra semana também. Pode ser que sim, pode ser que não, depende das condições climáticas, mas o frio é certo que vai estar por aí. Então bora garantir a linha, viu, Paulo? Tá certo, tem que se prevenir. A Dair Hartmann dá feliz, levando a Imperial de carona, indo pra Portão, levando a turma da Cerâmica Caspari. Que bacana, né? São os nossos parceiros de tantos anos aqui na programação, Cerâmica Caspari. Valeu, Adair, bom serviço e brigadão pela carona. Aqui, deixa eu ver, a Marli Bock, agora 18h40, lá na Alemanha, em Vanweil, e o calor continua, 35 graus, é um pouquinho mais quente que aqui, né, Marli? Na Europa agora, né, temos, se aqui agora tá terminando o outono, lá tá terminando a primavera, então quase começando o verão, 35 graus e diz que vai seguir assim nos próximos dias. Amanhã começa o verão, isso aí, aqui começa o inverno, lá começa o verão. Mas, diz ela, tem suas delícias, muitas frutas, em especial as cerejas, e mandou foto aqui da colheita própria de cerejas, e tão lindíssimas, de fato, as frutas. A todos um ótimo final de semana, valeu. Abração aí pra Marli Bock.

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0: Banda Bons Tempos e a Valsa das Princesas, Vibração e a Valsa da Vovó Elfrida, Grupo La Concórdia, Caramá, Madame Unbate Ancora e Os Atuais e o Barco do Amor.
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0: Agora 1h28, 8.2 a temperatura, sábado alegre, patrocínio de Sicredi. 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Alô, Márcio Schwab, vamos que vamos, sábado, mas sábado trabalhando, né? Pilotando a nave aí, sem folga, pede uma com a banda Rosa, estou abrindo o bloco aqui com eles. Celíria Morschel Schmitz, Boa Vista do Erval, boa tarde. Boa tarde a todos, com muito frio. Aliás, Boa Vista do Erval é uma das localidades que tem que ficar de olho próximos dias, porque normalmente quando a gente tem um episódio de frio severo por aqui, seja uma geada das fortes, ou neve, ou chuva congelada, sempre figura nas notícias Boa Vista do Erval, porque é uma região fria, é mais alto ali, né? Então, seguidamente, quando dá neve alguma coisa, é em Boa Vista do Erval, e tem chance aí nos próximos dias. Primeiro um friozão, e depois, quando tiver umidade junto, tem chance de alguma precipitação invernal. O pessoal tira onda aqui. Quando eu falo de precipitação invernal, é que daí é mais difícil de errar, né? Porque precipitação invernal pode ser várias coisas. Pode ser neve, pode ser chuva congelada, pode ser o graupel, né? Pode ser a neve granular. Tem várias coisinhas congeladas que caem do céu que não são neve. Então, quando é precipitação invernal, pode ser qualquer uma delas. Aí é mais fácil de acertar. Mas, sim, podemos ter algo assim nos próximos dias. Boa tarde também, quem deseja um bom final de semana pra gente aqui, Maria Inês Roden. Valeu, boa tarde aí pra você também. E ainda o Olavo e a esposa Edi em Novo Hamburgo. Abraço pra todos os amigos, ouvintes e pra equipe da Imperial.

0: Super Banda Chopão, Silvino Rodrigues, antes Os Atuais São Todas Belas e Banda Rosas de Alma Pura.
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Agora 20 para as 2, 8.3 a temperatura. Daqui a pouquinho, a programação da Imperial será transmitida ao vivo do Posto Umbu. Luiz Alberto e Giovanni já estão a postos por lá a partir das 2 da tarde. Tudo com eles, direto do Posto Umbu, celebrando seus 56 anos de história. Tem música ao vivo, tem muitas atrações por lá e já já eles contam um pouquinho aí pra gente. Boa tarde pra Geni Godoy, pedindo a música com a banda Ritmo Certo, Chope à Vontade. O alô também, quem mais que mandou recado aqui? Egídio de Sapiranga, pedindo música dos Futuristas, desejando um ótimo final de semana a todos. E falamos aí de Boa Vista do Erval, falei do frio, né? E o Márcio Schwab de manhã estava fazendo entrega justamente por lá. Mas eu comentei com ele, é um local de extremos, porque faz muito frio em Boa Vista do Erval, mas também sabe fazer calor, né? Tem a festa anual lá da comunidade São Luís Gonzaga, eu já transmiti, e teve um domingo que, sem mentira, eu fazia o que tinha que fazer no ar ali, botava a música para tocar, ia lá para fora na sombra, e aí voltava, porque era um dia de bastante calor, né? E graças ao bom Deus, casa lotada, cheia também, então isso ajuda, né? Mas é bom, né? Puxa vida, imagina só tomar aquela cervejinha gelada assim no calor, né? Bem melhor que no frio. Valeu, um abraço aliás pra turma aí do Speckhoff. Falou, Boa Vista do Erval. Quem tá com a gente também, Traudi Kappel, Santa Cruz do Sul,

CDF no bailão, o amor da gente, ritmo certo, chope à vontade, os atuais, Voarei e Patrícia Lara, Zunkai Becker, Fir Ima Jung. Boa tarde, quase noite, muito frio, família Milk, alô Lourdes e Carlos, no trabalho e na companhia da Imperial também, a homenagem aqui da Sinara Morschel para a irmã Marisa pelo aniversário hoje e o pai José Luiz Weber pelo aniversário amanhã. Parabéns a eles e felicidades. Fechando aqui o Sábado Alegre, agradecendo a Sicredi sempre na parceria, e eu também já vou tirando meu time de campo, porque a partir de agora, na sequência, 14h, a programação da Imperial será gerada ao vivo do Posto Umbu, em Picada Café, celebração dos 56 anos, abraço Daniel Rickert, prefeito e um dos proprietários do posto, toda a equipe aí, que aliás nos recebeu muito bem, quando o Luiz e eu fomos fazer o vídeo de divulgação, até um cappuccino naquela tarde fria a gente ganhou. Que bacana, obrigado turma, um abraço a todos aí e parabéns pelo aniversário. Eu vou falar pouquinho sobre isso, porque quem vai contar tudo, claro, é o Luiz Alberto e o Giovanni, que tiveram uma folguinha curta.

né? Saíram do PL ali meio-dia, comeram aquele hambúrguer aí no Posto Umbu e agora já estão a postos para comandar o espetáculo mais uma vez. Fechando os trabalhos por aqui da minha parte, Monte Carlo e o Dobrado 2000.

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0: Aliás, estão ouvindo lá, vamos mandar um abraço pra eles.
1: Já vai um abraço de novo lá pro Fausto, o Willan, né? Não, Willan. É o William,
0: não, Willan. É o Willan.
1: E toda a família.
0: Isso aí.
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0: Isso, muito obrigado, Luiz. Boa tarde aí para nós todos aí.
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1: Quanta coisa está agregada hoje à tarde.
2: Eu até ia dizer, com esse depoimento todo, a gente pode fechar o programa já.
1: Sim, tem que ver um plano.
2: Fizemos um apanhado geral, olha as motos, né?
1: Até o motoqueiro Chapa 13 ao fundo musical.
2: Não, aqui. Essa foi a melhor, né? Em homenagem ao programa nessa tarde de sábado e aonde que estamos, né? O Luiz Alberto escolheu motoqueiro, boa tarde, motoqueiro Chapa 13 como trilha, vou te contar. Mas, Luiz, deixa eu aproveitar aqui, ó.
1: Que mais tem aqui? Tem meu retorno.
2: Nós temos aqui alguns braseiros espalhados pelo pátio, né? O pessoal vai fazendo um foguinho, vai se esquentando ali também.
1: Que legal isso.
2: Tem música ao vivo, né, no pátio. Enfim, um ambiente todo diferente que a gente tem aqui.
1: Que tu vai registrar depois.
2: Já tá registrado, daqui um pouquinho o Roger já tá postando, inclusive. E é isso aí, né? A partir de agora, então, a gente tá ao vivo. Um abraço pro Jonathan Cris, lá na Cidade Feliz, o novo representante da Imperial FM no Vale do Caí, tá na audiência. Abraço, Jonathan Cris. O Jair Fassbinder também tá na companhia. Alô, Leandro Bock, um abraço para o primo Fábio Buchweiss. E em Mafra, Santa Catarina, na Companhia da Imperial. Valeu então, Leandro Bock, mais uma vez aquele abraço. Jurei que o gênero do Dani aqui quando entrou era o Jonathan Schwantz, porque o jeito de caminhar era o mesmo assim quando entrou aqui.

0: O jeito de caminhar. É o Yuri, né? Ô, Yuri, vem cá, dá teu boa tarde aqui.
1: Ó, agora sim.
0: Genro do Daniel.
1: Isso aí.
0: Que, aliás, também é prefeito de Picada Café. A gente, aqui o pessoal sabe, mas pela abrangência da rádio, boa
1: isso
0: tarde,
1: aí. Yuri.
2: Opa, boa tarde.
0: Bom, tu tá em todas aqui.
2: Ah, tem que ir acompanhando a correria aí. Ajudar quando precisa, né? Tem que ficar...
1: E não tá em todas.
2: Tem uma mãozinha aí sempre, né?
1: E não tá em todas.
0: Não tá em todas. Olha o olho da Nicole ali, né? Mas é uma história bacana aqui, né? Quanta coisa mencionada pelo Daniel. Quantas amizades vocês também fazem nesse ponto de encontro, pessoal de moto principalmente.
2: Sim, com certeza. O pessoal aqui, cada vez mais, o posto acaba se tornando um point, né? Com o Espaço Guilmar aqui do lado, a parte gastronômica, tudo, pastel, hambúrguer. Então, aos pouquinhos... As pessoas vão conhecendo, vão vindo, vão bem provar e vão gostando. A gente espera que o pessoal da Picada também, cada vez mais, venha visitar aqui o espaço.
0: Tá bom, a Karen vem depois falar nisso aqui.
1: Então, valeu. Tá bom. Vamos lá então, começando a tarde com música, Luiz Alberto.
0: Maria de Lourdes Bauer, mano, até o Roger mandou aqui pra mim, ó.
1: Uhum.
0: Realmente essa dupla não para. São muito bons no que fazem. E pra ti, Daniel, Richard... Parabéns e muito sucesso, que legal.
1: Valeu, abraço aí. Vamos lá então com Brilhação, a gente vai iniciando essa tarde aqui diretamente do Posto Umbu.

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0: Muito bem, Rádio Imperial FM ao vivo do Posto Umbu. A movimentação realmente é grande agora, né? O foguinho, grupos, que bacana isso aí. Eu já tinha a minha primeira moto, Giovanni.
1: Ah, qual era?
0: Uma RX-125, depois uma ML daí da Honda.
1: Credo.
0: Eu tive uma XL-250, depois uma DT-180. Isso tudo pode procurar que existe. Tu não sabia?
1: Mas eu nem sabia que tu tinha moto.
0: Não, RX-125, ML-125... Uma XL-250, ainda é bonita se procurar no Google.
1: Ainda é,
0: e aí uma DT-180, depois o Fiat 147. Aí mudou minha vida.
1: Sério? Tu teve um?
0: Sim, o primeiro.
1: Não, não sabia.
0: Sério?
1: Eu também tive, lembra?
0: Chegava na oficina, elas fechavam, né? Não, fechavam na hora. Mas enfim, muita história. 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Eu estou aqui, nós estamos bem na parte interna, bem acomodados.
1: Sim.
0: No escritório, na recepção.

0: gaixa, né, Nicole? Aqui a recepção é gaixa e escritório. Falei certo? Tá bem, então vem cá agora que tu dá teu alô. Filha do Daniel, cuida do marketing, 56 anos de história. Resume, e tanta coisa bacana aqui. Boa tarde.
1: Boa tarde, tudo bem? Pra mim, então, é um orgulho estar aqui, porque eu sou a terceira geração dessa família, né? É toda uma história de família que vem sendo construída há 56 anos agora. Então, eu tenho muito orgulho de presenciar e poder acompanhar e, hoje em dia, já ajudar nisso e fazer minha parte, meu papel, para continuar construindo essa história tão bonita, né?
0: Nossa, que bacana ouvir isso da Nicole, dar sequência, isso está acontecendo. E, bom, vocês jovens, né, com a mente mais aberta, como se diz, para trazer muita coisa nova, principalmente no marketing, né?
1: Sim. É, todo um trabalho hoje em dia com redes sociais e que pode fortalecer muito o negócio, né? Traz uma nova, enfim, uma nova frente de divulgação que algum tempo atrás não se tinha. Então a gente está tentando cada vez mais vir mais forte nesse lado para expandir e melhorar o nosso negócio.
0: Bom, o teu pai cuida dessa questão de produtos, mas tu também já tá atenta, né? As novidades que podem estar vindo. Ô pai, temos que ficar ligado, né? Quem o diesel aditivado.
1: Sim, sim, com certeza.
0: Já tá te envolvendo.
1: Sim, sim.
0: Tá bom, tudo de bom pra vocês aqui, tá? Vamos... Cadê o Daniel? Quem é que tu me... A Nicole já deu um show ali. Ela disse que vai ficar atenta aos produtos, né, Petrobras, não só no marketing, ok? E aqui o Carlos Reis, gerente de vendas, acompanhando essa festividade, esse aniversário do Posto Umbu, grande parceiro. E eu disse pro Daniel, aqui tem qualidade, afinal é Petrobras, e preço também. Boa tarde.
2: Muito boa tarde, muito obrigado pelo convite do Daniel, de toda a família Huckert. Pra gente é um prazer estar aqui completando 56 anos de parceria e renovando os laços, né? A cada renovação de contrato, pra gente é um prazer imenso. O Daniel é um parceiro da companhia há longa data, seja o Daniel, seja o Gustavo, que é o irmão dele que fica em Ivoti. Então a gente agradece essa parceria de 56 anos, para que ela possa se repetir por mais 56 anos. Hoje, na segunda operação, na segunda geração da família, caminhando para a terceira geração já com a Nicole. Então, para a gente é um prazer imenso estar participando desse momento aqui com o Daniel e com toda a família.
0: E o importante também, eu vou conversar depois com o Daniel Cunha, o programa de olho no combustível, né? Para que o certificado já está aí com o Daniel. Isso é muito importante para o consumidor, né?
2: Ah, perfeito. De olho no combustível é o nosso programa que tem a nível Brasil. A Petrobras tem praticamente 8 mil postos em todo o Brasil. E a gente pode confiar no produto quando o revendedor tem o de olho no combustível, né? A plaquinha do de olho no combustível é muito importante para o posto. Tanto aqui em Picada Café quanto em Ivoti, ou na maioria dos nossos postos aqui na região da Serra, a gente possui os revendedores que aderem a esse programa da companhia. Então é isso, vai de Petrobras que você vai tranquilo, o combustível é de qualidade e você vai mais longe, pode ter certeza disso.
0: Que bom presenças como essas do Carlos, né, Daniel?
3: Isso, então a gente fica muito feliz pela presença do Carlos, também veio agora o assessor comercial, o Ayrton, né? Então, para cada vez mais fortalecer os nossos laços com a Petrobras distribuidora, né, que hoje é a Vibra Energia, só está usando, e até que eu esqueci de comentar antes, quando vocês falaram que quando começou a história, em 21 de junho de 70, né, era a Petróleo Brasileira S.A., que depois, no final de 71, passou a ser Petrobras distribuidora, né? Então, provavelmente, nós somos um dos postos mais antigos ainda da Petrobras, né?
0: Bom, Carlos, as novidades não param, né? A tecnologia está aí e o que está por vir ainda?
2: A Vibra, ela está na vanguarda quando a gente fala de produtos, né? Seja de produtos comuns, produto aditivado, produtos que trabalham na limpeza do todo o motor. Aqui no posto do Daniel, você pode vir, no do Gustavo também, a gente tem gasolina grid, gasolina pódio. A gasolina pódio é o combustível com maior octanagem no Brasil, isso é um produto exclusivo da Petrobras e a gente tem exclusivamente nos postos da Vibra. 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
0: Como se faz essa pergunta da comum e da aditivada? O diferencial, qual é o mais recomendado? Tem um motivo especial, Carlos?
2: Não, um produto específico não tem. A gente, obviamente, que é um produto para cada carro, né? A gente sabe que a gasolina grid é um produto com extrema qualidade.

0: Habilidade. Hoje o nosso time do De Olho no Combustível já está aqui também, como o senhor comentou, para poder validar que é um produto de qualidade. A gasolina Grid é um produto que tem uma aditivação específica, ela trabalha mais na limpeza dos pistões ali, ajuda na mobilidade do carro no dia a dia. E a gasolina Pódio é um produto totalmente diferente, né? A gasolina Pódio é um produto mais específico para carros de grande desempenho, seja para motos que fazem esse trajeto aqui na região. Então, sim, é um produto com uma qualidade bem diferente, com uma octanagem maior. Então, a gente fala de uma limpeza maior e um poder de combustão também maior.
1: Bom, top é a Pódio, então, né, Daniel?
2: Isso aí. Eu, na minha moto, só uso Pódio, né?
1: Tá bom, obrigado, viu? É, sinta-se em casa aqui, tá? Obrigado. Olha que ambiente agradável, né? Tem música.
0: Sim, não, sem dúvida. Pra gente é um prazer estar aqui, o Daniel, nosso parceiro de longa data. Eu trouxe a minha esposa e hoje a gente vai passar o dia aqui com o Daniel e vamos aproveitar o final de semana aqui na Serra também.
1: O hotel ele já viu pra você, com certeza, é pro fim de semana.
2: Isso aí, Luiz. Então, obrigado aí mais uma vez e vamos conversar, vamos chamar o pessoal aí da Sinoscar, de repente?
1: Pode, pode, já vamos fazer isso lá.
2: Então tá, isso aí.
1: Beleza, tá bom, Luiz, então. Diga.
3: Tu pode usar também, tá?
1: Ah, eu pode usar. Tu
3: pode usar boa, também. Então,
1: boa, boa.
3: Agora 2:30, vamos pro espaço comercial?
1: Certo, Postumbu, 56 anos.
3: Showzaço.
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23 para as 3, tá aí a música com a Orquestra Os Montanari. Cadê o Luiz Alberto? Tá ali, Luiz Alberto já vai chegar também. Bom, enquanto isso eu vou registrar aqui, ó, Márcio Hofmeister. Amigos aí de Presidente Lucena, nos encontramos hoje pela manhã, né, Márcio? Abração para ti e toda a família também. É, boa tarde, diz para o Luiz Alberto que também tive uma moto ML125 da Honda. Só comprei porque ML são das iniciais do meu nome, Morcher Lui. Olha aí, outra que mandaram do 147, agora 148. Acharam mais alguns defeitos. Tá bom, então, Luiz Carlos Morcher. Na Companhia da Imperial. Os números da loteria em quinto prêmio, 4.323, 4 pontos.

0: 3, 2, 3. O quarto prêmio, 8.685, 8.685. Terceiro prêmio, 6.535, 6.535. Segundo prêmio, 4.627, 4.627. E o primeiro prêmio, 1.545, 1.545. São os números da loteria extração das 14 horas. Luiz Alberto vai conversar com quem neste momento? 22 para as 3.
1: Tasquete, né? Passa a hora, né? Se eu quiser comprar um carro, você fala em alemão também? Bom, vamos com calma. Eu vou conversar com a Jade, da Sinoscar Veículos, conceituadíssima, né? E está expondo aqui, mostrando seus produtos, prestigiando 56 anos do Posto Umbu. Boa tarde.
2: Boa tarde, muito prazer. 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Nós estamos aqui expondo, então, o novo Sonic RS. É um carro muito bonito, esportivo.
1: Fala dele.
2: Bem completo para quem gosta de tecnologia, conforto, motorização turbo, econômico. Convido vocês para virem conhecer e vir prestigiar também o aniversário do posto.
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1: Tá bom, boas vendas, tá?
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1: O Daniel já fez negócio aqui com a Sinoscar, Daniel? Que pergunta, né? Bom, é parceria, né?
3: É parceria, não, em breve nós também vamos fazer um negócio aí com a Sinoscar.
1: Eu tô vendendo pra vendedora, é?
2: Ah, isso aí, muito obrigada.
1: Legal, né, tudo isso.
3: Isso,
1: né?
3: Aí, então tá, Luiz.
1: A Tânia, que já foi prefeita em Dois Irmãos, tá aqui também, né?
3: Isso, vamos dar uma chamadinha na Tânia, aquela. Fazer uma palavrinha aí.
1: Sim. A Tânia, querida, né, já foi prefeita em Dois Irmãos, prestigiando os eventos aqui. Rádio Imperial, quero te ouvir. Fazia tempo que a gente não se via e conversava. Boa tarde.
4: Muito boa tarde a todos os ouvintes da Rádio Imperial. E quero aqui, em nome do nosso prefeito Daniel, que é um exemplo de empreendedor e de uma pessoa na política, parabenizar a todos aqui, a toda essa família que com certeza impulsionou o crescimento dessa região. E o Posto Umbu, ele faz parte da nossa história, né? Que eu lembro quando eu vinha com meu Chevette.
1: Parava aqui.
4: Mas claro, parava aqui.
1: Parada obrigatória, já diz.
4: E não era nem pra abastecer, era pra botar água, porque era um carburador que tinha que botar água. E daí começava...
1: Quanta história.
4: Exato, começava, não sei se os ouvintes vão lembrar, o Chevette fervia muito.
1: Eu lembro.
4: Daí aqui era parada pra colocar água e tudo mais e seguir viagem, então, né?
1: Agora melhorou, agora tem hambúrguer, aliás, fomos lá, uma delícia, tem sorvete, não tá bem calor, mas tá valendo. E eu vi você falar com a dona Isolde lá que vai ver lojinhas.
4: Lojinhas, bom... É que aqui, por isso que eu falei empreendedorismo.
1: Pois é.
4: Começou com o posto que eu falei que eu abastecia. Daí depois, começou os encontros de pessoas que têm o mesmo gosto, que é os motoqueiros e tudo mais, exposições aqui. Depois, restaurante, eu não sei se é nessa ordem, né? O Daniel que vai saber dizer. Restaurantes e as lojas...
1: Tá dizendo tudo o que veio ao longo dos... Tá certo, ele disse.
4: Mas eu não sei se tá certo, mas tá, eu tô certo. Dizendo como eu percebi, vindo com o meu Chevetinho por aqui, o desenvolvimento mudou daqui, bastante. Que mudou bastante. Mas sabe o que não mudou? É o acolhimento das pessoas.
1: A família Rickert é demais.
4: É o acolhimento, assim. E daí eu acho que eles capacitam todos esses funcionários que aqui estão, porque é independente se o Daniel está aqui ou não, o acolhimento é o mesmo, eles atendem todos por igual. E isso acredito que faz com que, independente se a pessoa vai comprar alguma coisa ou se vai abastecer, a gente se sinta à vontade de sentar aqui nesse local tão especial.
1: Como a gente aborda essa questão, Daniela e Tânia, de atendimento? Hoje pela manhã nós estivemos lá no Mercado PL, eu e Giovanni, apresentando o Manhã Alegre Imperial. Assim, ó, 90% ou mais das pessoas que eu abordava para conversar destacavam o atendimento dos proprietários. Parabéns ouvir isso da Tânia também, né, Daniel?
3: Isso aí, obrigado, Tânia, pelas palavras, né? Fico muito feliz em ouvir isso. A gente é uma empresa familiar, tanto aqui como o posto de Voti, né? Trabalha eu, minha esposa, minha filha, tá começando, como eu coloquei antes, né? E a gente tem os funcionários como, não só como funcionários, como amigos e parceiros, né? Isso que faz eles, acho que, se sentir bem na empresa, né? E também dão esse retorno pros clientes, né? Então a gente fica muito feliz por isso. Tani, também te parabenizar muito, né? Como tu me deu os elogios, eu também tenho que te dar. A Tani, eu sei, antes de ela ser prefeita, quando ela trabalhava lá no posto de saúde em Dois Irmãos, aí todo mundo falava, não, eu vou lá no posto, a Tânia vai me resolver. E a Tânia resolvia e conseguia ajudar as pessoas em Dois Irmãos. Então, Tânia, parabéns pelo teu trabalho, incansável, como prefeita, né? E hoje, e sucesso sempre pra você.
1: Ai, que coisa boa.
4: Coisa linda, né? Mas nossa, eu vejo que o prefeito falou é realmente a empatia pelas pessoas. E onde eu passo, sabe, prefeito, eu tenho falado que nós estamos falando tanto de inteligência artificial, tecnologia e tudo, e nós temos que começar a falar com as nossas crianças sobre relacionamentos pessoais e humanos, que às vezes as crianças ficam no celular, ficam na inovação, na tecnologia, e deixam de ter empatia pelo outro ser humano, deixa de se conversar e deixa de acolher. Por isso que a primeira palavra que eu falo aqui nesse espaço se chama acolhimento.
1: Que bom te ver e que bom ouvir tudo isso. E pro ouvinte também, Tânia.
4: Beijo no coração de todos e parabéns à voz forte da Rádio Imperial. Nossa, acho que desde pequenininho eu escuto essa voz, né?
1: Ai, meu.
4: Não, vamos falar de idade, que eu estou de aniversário mês que vem e não quero que ninguém me pergunte quantos anos eu vou
1: fazer. Quando o Posto Umbu começou, a gente não tinha nascido ainda, tá?
4: É, mais ou menos. Vamos mudar de assuntos comerciais, por favor.
1: Vamos aos comerciais.
0: Eu vou puxar os comerciais.
1: Isso é a Rádio Imperial.
0: Vamos lá então, espaço comercial, voltamos já já.
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0: Muito bem, sábado alegre imperial, é isso, não é manhã alegre. Que horas são agora, hein? Só para 5 para as 3, Ketnel, né? Seu Daniel Cunha, técnico de qualidade da Petrobras, nós estamos num lugar privilegiado, né? Pelas festividades, pelo certificado justo que recebe o posto Umbu, e eu queria que o senhor também falasse um pouco mais sobre esse programa de olho no combustível, a importância dele. Boa tarde.
1: Boa tarde, pessoal. Estamos aqui prestigiando aqui a festa de aniversário do posto da Tenda do Umbu aqui, né? Eu sou Daniel, técnico da qualidade da Petrobras, e nós fomos convidados, né, aqui para prestigiar a festa. E eu faço assim parte de um programa parceiro da Petrobras, né, com os postos. E nós analisamos a qualidade dos combustíveis aqui de todo o Rio Grande do Sul.
0: E aí é feita a verificação, obviamente. A sua área de atuação é na Serra?
1: É, na verdade, nós fazemos todos os postos do Rio Grande do Sul, né? Aqui. E esse programa é no Brasil todo.
0: Bom, agora fale, detalhe um pouco mais para o nosso consumidor, para o nosso ouvinte. Quem é que não tem carro, né?
1: Sim. Não, e aqui eles têm a vantagem, né, que eles usam o diesel S10 Grid, né, que é muito melhor tanto para conservação no posto quanto para o automóvel em si, né, porque ele protege muito devido aos aditivos, tudo ali. Ele protege o motor e impede, né, a formação de boa, essas coisas, tudo. É muito melhor esse diesel S10. Também eles têm a gasolina Podium, né, que é a gasolina classe A da Petrobras, né? É muito indicada, assim, principalmente pro pessoal que vem para cá, que anda de moto, né? É a gasolina de preferência para eles, assim. E a gasolina Grid também, né? Que é uma ótima gasolina, ele tem os aditivos que protegem o motor e tudo.
0: Bom, é importante, obviamente, os postos estarem atentos a essas novidades e principalmente em função da qualidade. E aqui ainda tem promoção, né?
1: Isso, é só chegar aí, pessoal. O preço está muito bom aqui, eu estava vendo, né? Em relação ao estado, assim.
0: Eu soube que o seu compromisso, entre aspas, era de manhã, mas o senhor está tão em casa que fica hoje, de repente, vamos ver uma hospedagem com o Daniel e já fica o fim de semana, né?
1: Olha aí, agora sim, né?
0: É tudo de bom aqui, né?
1: Tudo de bom. A serra aqui, né, é muito boa nessa temporada, assim, né, de inverno. E principalmente aqui, Picado Café é uma das cidades que eu mais gosto aqui do Rio Grande do Sul.
0: O senhor vem de Vacaria?
1: Não, não, atualmente estou morando em Esteio. Mas a última cidade que eu vim foram Vacaria, Erechim, né? Nós damos o estado inteiro.
0: Tá bem, então. Fique à vontade aqui, então, né? Daniel, isso tudo fortalece o posto Umbu e viva os 56 anos.
1: É isso aí, o posto está de parabéns aqui, ó. Tá muito legal a festa.
0: E tá validado, tá certificado aqui.
1: É isso aí, 100% qualidade Petrobras.
0: Valeu, ouvintes, tá bom? Atentos, né? Tem 100% de qualidade. Isso toda a vida a gente sabia, né? Yuri, Nicole, Daniel. Mas é bom, preto no branco, como você diz, certificado. Bom trabalho para vocês.
1: Muito obrigado, boa tarde para vocês.
0: Vem cá, ô moço. É Dudu. Tu sabe quando assim, ó, tu não conhece alguém do dia a dia, mas eu olho assim e já vejo, no bom sentido, que figura.
2: Curkel.
0: Continua falando. Tu é amigo do Léo, de quem mais?
2: Do Léo, do nosso colega.
0: Giovanni.
2: Nosso colega Giovanni. Eu moro em Dois Irmãos, tenho grandes amigos em Nova Petrópolis. Há anos o Daniel aqui no posto Tendambu. Tanto que eu tenho carro antigo e só venho abastecer aqui, estão de prova. E eu só abasteço a gasolina Grid para os carros carburados e estou muito satisfeito com o combustível que eu abasteço só na Tenda do Umbu.
0: Que testemunhal esse, né, Daniel? Bom, beleza, então, o senhor vence.
2: E nada combinado.
0: Nada combinado, nem olhou para ele, né? Aí, olhei. Bom, você vem com frequência aqui?
2: Todo final de semana. Todo final de semana. E quando eu venho...
0: É point mesmo.
2: É point. Quando eu venho de Plastimóvel, que é o carro, os mais modernos, eu venho com galão vazio, abasteço para abastecer meus carros lá. Eu só boto gasolina da Tenda do Umbu.
0: É outro nível aqui, né, Giovanni?
3: E tu sentiu o português Plastimóvel?
0: Sim, sim. Nós temos que ficar mais atentos a essas evoluções.
2: Quem está no meio dos carros antigos, quando falam em plastimóvel, eles vão entender, não é desmerecer, é os carros mais modernos que são feitos de plástico, por isso que é plastimóvel.
0: Aliás, o Manhã Alegre vai estar na Expo Classic, dia 22 de agosto, confirmadíssimo, lá na FINAC, Novo Hamburgo.
2: Um baita evento, um baita evento.
0: Bom, tô chegando assim, ó, eu tô entrando em todas as situações em função desse ao vivo dos programas nossos. Carros antigos, eu admiro, não tenho, mas parabéns então.
2: Muito obrigado.
0: Vai pra Nova Petrópolis hoje, amanhã?
2: Amanhã. Mas antes eu passo na tenda do Umbu, que amanhã eu venho de Fuca. Amanhã tem sol, daí eu saio de Fuca.
0: Mas é isso aí, é. Que bacana esse bate-papo com todo mundo aqui. O que tu tem a declarar,
3: Timonita? Agora tava escutando esse plastimóvel. Olha aí, o Luxon tá chegando aí. Que loucura. Boa tarde, amigos. Luiz Alberto e Giovanni, muito bom na companhia de vocês aqui em Weinweil, Alemanha. Muito calor, nesse momento 34 graus. São 19 horas e 40 minutos. Amanhã inicia oficialmente o verão. Desejo um ótimo trabalho junto ao Posto Umbu. Parabéns pelos 52 anos. 52, 56. Aqui está 52, então 56.
0: 56.
3: Excelente final de semana para todos. Abraços, Marli Bock, lá na Alemanha. Está na companhia, Luiz.
0: Se eu ler o que, que o Roger escreveu aqui, eu não consigo. Se eu ler no ar.
3: Vai.
0: Eu vou mostrar para o Daniel depois.
3: Não, aí eu concordo com ele, concordo.
0: Que barbaridade.
3: Concordo. Vamos lá com a Super Banda Real de Nova Petrópolis. Eu dobrado lasca fogo, Luiz Alberto.
0: Vamos lá.
3: E aí depois a gente retorna aqui porque vai ter o alô da Michelle, é isso?
0: Sim.
3: É.
0: Uma bonita viatura do Luxon ali.
3: Ah, bonito. Vamos ali então. Vamos lá.

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0: 36 anos de história. E o pessoal disse, a Rádio Imperial tá aqui. Vem cá esse moço aqui. Esse moço aqui. Bom dia, boa tarde, aliás.
1: Boa tarde.
0: Ah, vocês sempre aqui prestigiando.
1: Sempre, sempre, sempre. Todo final de semana temos aqui batendo o cartão ponto.
0: Qual é que é a moto potente aí?
1: A XTZ 250.
0: Ah, conheço. Show de bola, viu? E aí, como é que é o dia a dia? O fim de semana, o encontro, teu nome, boa tarde.
2: É sempre aqui na tenda. A gente se reúne, o pessoal, o grupo, e Novo Hamburgo vem pra tenda.
0: Todo fim de semana? Todo
2: final de semana.
0: Tá, tipo, fico até que horas, aí vem amanhã de novo?
2: Ah, no final do dia, ficamos o dia todo, aí vem um domingo de novo.
0: Mas a vida cansa, né?
2: Não, é prazerosa.
0: Aí um cappuccino, o que que é aí?
2: Chocolate quente.
0: Ah, eu vou tomar um também em seguida. Fiquem à vontade aqui, tá? 56 anos. E aqui tem literalmente muita coisa boa. No armazém do Smoke, nós provamos o hambúrguer, o Rafael está aqui, Pastel House, o João também está aqui, literalmente estão aqui. Rafael, o que que é? Eu tenho tudo aqui no, eu até arranquei lá o teu cardápio. E que bom estar aqui, né? Prestigiando e oferecendo. É sempre fim de semana, boa tarde.
3: Com certeza, muito boa tarde. Primeiramente, acho que parabenizar o posto por mais um ano de vida, que possam vir muitos outros pela frente. A gente é uma hamburgueria de hambúrgueres defumados de dois irmãos, né? Com um ponto aqui, uma filial aqui dentro do Posto Umbu. Nosso foco hoje, então, é entregar hambúrgueres com carnes defumadas.
0: Bom, eu pedi esse aqui, estava uma delícia, o completo, né? O que que vem tudo aqui? Comenta aqui.
3: Nosso Smoke Salad hoje, então, a gente tem o pão de hambúrguer, um hambúrguer 170 gramas defumado, cheddar, alface americana, tomate, picles, molho especial da casa e a nossa tradicional maionese da casa também.
0: 35, e tava bom, né, Giovanni? Comenta aí.
4: Meu Deus do céu.
0: Pegamos o mesmo, né?
4: Eu vou pegar um, depois eu levar pra casa.
0: Tinha algumas frescurinhas, ai, não coloca isso.
4: Não, sem muita cebola, né? Sem muita cebola.
0: Tira a cebola, nem tinha cebola.
4: Não, final de semana, esse clima, tu tá com bafão? Tá com bafão de cebola?
0: Tira
4: não,
0: a alface,
4: né?
0: Tira a carne.
4: Mas pra ti dá pra botar tudo, né?
0: Tá. Ele vai ficar aqui depois das quatro.
4: Não, digo ali do picles e
0: o que
4: tudo
0: que
4: mais.
0: O que é o xizinho?
3: O xizinho, então, a gente faz com pão de hambúrguer também. Ele é um xodozinho da casa, então, com iscas de picanha defumada. É, com uma...
0: Agora que eu vi, tinha picanha aqui.
3: Tinha picanha, com certeza.
4: O foco de vocês é defumado.
3: Defumação.
4: Mas olha...
3: As carnes são defumadas, né? Brisket também.
4: Brisket?
3: Brisket. A gente tem lá em Dois Irmãos o Big Smoke, que é a nossa, o carro-chefe da casa, né? O hambúrguer mais vendido. Que ele vem a carne defumada de hambúrguer e mais o brisket em cima.
4: O que é o brisket, pra quem não entende nada, que nem brisket eu e o Luiz agora?
3: É a carne de peito defumada.
4: Ah,
3: então ela passa por um processo de 15 horas aí de defumação, até que a gente possa desfiar ela e ela passa a compor aí esse hambúrguer.
4: Mas quem te vê o que a gente vê, hein, Rafa? Mas olha!
0: Quem entende disso tudo é o Roger lá no estúdio.
4: Não,
0: né?
4: Ele sim, ele dá palestra.
0: Tá, mas eu tô vendo aqui, cebola na mostarda e mel, e aí vai.
3: Pasta de alho, mussarela e também vai a nossa tradicional maionese da casa, né?
0: E a torrada colonial, eu vi que o prefeito, o Daniel Rica, que provou hoje.
3: É, a torrada colonial, o nosso cliente fiel aqui é o prefeito, né? É o Daniel. Todo final de semana aqui sai a tradicional torradinha colonial com ovo pra ele, que também é muito boa. Salamito, queijo, maionese da casa, vale conferir aí.
0: Bom, festividade, 56 anos, todo fim de semana aqui, Rafael?
3: Todos os finais de semana nós estamos aqui das 9 da manhã até as 4 da tarde.
0: Armazém Smoke.
3: Muito obrigado pela entrevista e mais uma vez parabéns ao posto aí por mais um ano de comemorações.
0: Maravilha, ok. Vamos continuar falando em comida, né? Não tem coisa melhor, né? Aí a expectativa, mas eu começou campeão.
4: O Roger gostou.
0: O que ele escreveu?
4: A última frase lá.
0: Tá. Eu não vou ler tudo que ele escreve. Pastel House, como é que tá, João?
5: Boa tarde, tudo certo?
0: Boa tarde. A nossa diretora, Karen, tá lá provando o pastel. Fala dele. Bom, é todo fim de semana também aqui, né?
5: Final de semana. Boa tarde, primeiramente. Queria parabenizar o posto aí por mais um ano de vida aí. Já é o terceiro aniversário que a gente tá fazendo parte aí. A gente tá todo final de semana aí no posto, todo sábado e domingo. Aqui a gente só tem alguns sabores, né? A gente é de Dois Irmãos, a nossa pastelaria. Todo final de semana a gente tá aí. Aqui a gente só tem uns 5, 6 sabores. Em Dois Irmãos a gente tem mais de 60 sabores, né?

0: Nossa, mais de 60 lá.
1: Mais de 60, mais de 100 combinação possível. Tudo que tu imaginar tem de pastel lá.
0: Aonde lá em Dois Irmãos?
1: Bem no centro de Dois Irmãos, na Travessa Pedro Arlindo Klein, 48, ali pertinho do X do Vini, ali em Dois Irmãos.
0: Ah, não, aí barbada. Bom, 5, 6 sabores, obviamente os mais pedidos aqui.
1: Os mais pedidos, carne e ovo, franca do peri, calabresa, os que mais saem, né? Tem o Galdério também, que é quem é gaúcha aqui do sul, né? Tem o Galdério que sai bastante também aqui. E é isso daí.
0: Mas olha,
2: a galera de Dois Irmãos é diferenciada, né?
0: Hã?
2: A galera de Dois Irmãos lá pra
0: fora. É
2: diferenciado o negócio.
1: Tem pastel doce também, pra quem gosta de um docinho, Romeu e
2: Julieta. Opa, gostei. Romeu e Julieta.
0: Vamos continuar falando de Dois Irmãos.
2: Romeu e Julieta, bom.
0: Aí tem a padaria Becker, nosso parceiro João.
2: Tem também.
0: A casa Bolone Becker, vamos ficar em Dois Irmãos agora.
1: meu vizinho, mora
0: pra... Eu só tive lá na quarta fila lá.
1: É bom.
0: Tudo de bom pra vocês.
1: Valeu, obrigado, cara. Obrigado pra vocês também aí. Muito obrigado aí pela entrevista.
0: Até que horas hoje e amanhã mesmo, vocês?
1: Hoje e amanhã é até as 5 da tarde a gente tá aí.
0: Todo fim de semana?
1: Todo final de semana. Sábado e domingo estamos aí.
0: Tá bom, quem tá ouvindo Epeirão não pode vir hoje, amanhã com certeza vem. Ou no outro fim de semana. O bacana da região é que tem muitos eventos agregados, né? Por exemplo, o Parque Jorge Kuhn tem 7, 8 eventos bacanas ao longo do ano. O pessoal vem no posto, vai no parque. Tricofest no Apetrópolis ainda tem no fim de semana. Então emenda tudo, é uma região privilegiada.
2: E ainda mais com esses lanches todos aí, né?
0: Aí que tá. Sai de manhã de casa e aproveita bastante.
2: Isso aí. Boa tarde, tudo certo? Sou o Miguel Vailand, de Nova Vila e Boti. Estava hoje pela manhã no aniversário do Mercado PL em Presidente Lucena e conversei com vocês. Gostaria de mandar um forte abraço para o pessoal da Imperial e para o pessoal do Mercado PL. Valeu, Rafa. Também para os colegas da Petri Alimentos. E o meu filhinho, que gostaria de ter falado também. Opa, faltou então, né? O Valentim. Alô, Valentim, abração pra ti aí. Na próxima, então, vamos conversar ao vivo, tá certo? Estava de aniversário, semana completou 7 aninhos. Valeu, Valentim, abração pra ti aí.
0: Maravilha, então, né? A pessoa que tá acompanhando, tu tá atendendo lá no WhatsApp, e aí vai, nem olhei.
2: Sim, eu nem
0: olhei nas minhas postagens aqui de tarde pra
2: atualizar. Não, deve ter muitas participações.
0: Não, mas tá tudo certo.
2: Tá tudo certo. Vamos com o Rap Brasil Dobrado Edmir de Souza.
0: Show de bola, vamos lá. Pera aí, já botou pra rodar.

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0: Boston Bull em Picada Café, 15 horas 24 minutos, sábado alegre Imperial, 56 anos de história, 2 dias de festas, promoções, né? 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Tem comida boa, nós provamos. A Karen Spier, nossa diretora, também provou, não sei se do hambúrguer ou do pastel, mas os dois estão aqui, os dois já falaram. E parabéns, Boston Bull, né, Karen? Boa tarde.
1: Boa tarde, Luiz Alberto, Giovanni, ouvinte da Rádio Imperial. Boa tarde, Daniel. Administrando esse posto maravilhoso, esse público excelente aqui, né? Hoje completando 56 anos, estão de parabéns. E, apesar de tempo feio, né, Luiz Alberto? Um público, me impressionei.
0: Bastante, gente. Imagina com sol, né?
1: Sim, imagina com sol. Não ia ter espaço que chegue. Tem que fechar a BR-116, né? Mas parabéns, Daniel. Parabéns a toda a equipe aqui do posto. E estamos aí de novo, né, Luiz Alberto? Mais um ano comemorando esse aniversário. E nós
0: estamos presentes onde a gente pode. Hoje pela manhã, 21 anos do Mercado PL. E a Imperial, quando vê, 37 anos, cara, em outubro.
1: Já estamos aí, quase fazendo festa. E sempre fazendo festa, né, Luiz Alberto? Sempre fazendo festa, se divertindo, aproveitando e comemorando com as empresas todo esse mais um aniversário. Parabéns.
0: Maravilha. 26 de junho de 2027. Manhã Alegre Imperial daqui do Posto Umbu, tá? Tá?
2: Até lá tu vai estar com a tua moto já, né?
0: O capacete eu já tenho.
2: Não, pelo amor de Deus. Mas tu falou que vai comprar
0: a
2: moto agora.
0: Ele não sabia, né? Mas é verdade as motos. Ah, eu tive Turuna também. Não me deixa mentir. Tu não é desse tempo, né, Dana? RX-125, XL-250. Eu tinha. XLX, tá?
2: Eu ia dizer, é verdade. Ele tá confundindo.
0: Ah, eu arrumei uma encrenca, um amigo meu disse: como é que vai a XL, sotaque alemão, e a patroa junto, né? No caso, a esposa, e era pra ser a moto. Mas o senhor, então vamos ouvi-lo aqui, boa tarde.
3: Boa tarde.
0: Né, senhor, da onde? O seu nome?
3: Caio do Sul, eu sou o Everton. Vem prestigiar a tenda, o posto, né? Todo esse evento aí que tá acontecendo e fazer um convite também. Já andei muito de moto, já prestigiei muitos eventos aqui. E aproveitar aí pra chamar a galera, vir. Tá um pouquinho de tempo chuvoso, meio nublado, mas dá pra vir, dá pra prestigiar, que tá bem legal, tá, vale a pena.
0: Bom, quem é que tá junto com o senhor aqui, a família?
3: Minha esposa, Márcia, minha sogra, Marisa, e Deus, né, acompanhando a gente.
0: Ai, que bom. E aí passeando, curtindo a vida... E aqui é tudo de bom, né? Um ambiente gostoso, literalmente ao ar livre, familiar, tem música ao vivo.
3: Isso, tem.
0: Aí tem esse cappuccino ou é um café? Eu tomei um café antes com canela, não, chocolate com canela. Cappuccino com canela, quando a gente não conhece muitas coisas, mas tão bom, tudo de bom, a Rádio Imperato ao vivo aqui, obrigado.
3: Obrigado pelo espaço aí, pelo momento, né? E vamos sair, vamos curtir.
0: Vamos curtir. Tem música ao vivo lá fora, obrigado, tá bem? Imperial FM ao vivo do Posto Umbu, 56 anos, na tarde deste sábado, né? Final de semana, com muitos, aliás, o Manhã Alegre no próximo sábado, no Festival Sabores da Colônia. Dia 4 de julho estaremos aí também, claro, pela manhã, na padaria Confeitaria Delícias da Rosane. Dia 11 de julho, Tricofest Picada Café. 18 de julho, confirmado na Festa Colonial em Canela. Aliás, lá teremos, falando em chopp, no caso aqui Farol, lá teremos Viking e Farol, que estarão patrocinando o Manhã Alegre, 18 de julho em Canela. 25 de julho, na Casa Volone Becker, em Travessão Dois Irmãos, e aí vai.
2: Eu só acho que nós vamos ter que rever isso aí, né? Porque imagina, é a padaria da Rosane, né? É lá no Becker.
0: A comilança toda.
2: É, o Festival Sabores da Colônia. Não tem academia que resolva?
0: Não, aí que tá. Não. E assim já tem sido.
2: É, olha hoje
0: de manhã. Olha o que foi hoje de manhã lá no.
2: Cara, no PL. Meu Deus do céu.
0: Abraço mais uma vez pro Fausto, né? Pro.
2: William. Não, é William.
0: Willa. Os proprietários lá do PL.
2: Que estão na companhia agora. Mercado
0: escutando
2: lá,
0: escutando direto, Imperial.
2: Isso aí.
0: E lá vai até às 19 horas e amanhã das 8 às 11h30. Já fazendo o comercial também.
2: Muito bem, deixa eu mandar um abraço aqui pro Álvaro, lá em Vista Alegre do Prata, na companhia. É, sou de Novo Miguel, gostaria de pedir uma bonita música. Filho Valentim, ah tá, sou de Novo o Miguel. Então tá bom, um abraço aí. Airaci Hans Novo Hamburgo, homenagem para a sua comadre Marli, compadre Ricardo, a madrinha Elcina, turma lá no bairro Rincão dos Ilhéus, em Estância Velha. Luiz, vamos fazer um convite agora para sexta-feira que vem. Né? Sexta-feira que vem estaremos acompanhando o tradicional São João do Pinhal Alto. Champion e Danúbio Azul.
0: Já é semana que vem. Transmissão da Imperial mais uma vez.
2: Mais há quantos anos?
0: Que timaço, né? No palco, né?
2: Champion e Danúbio Azul.
0: Maravilha.
2: E frio.
0: E frio. Semana que vem é para ser congelante, né?
2: Uhum.
0: 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Falei em Copa do Mundo, quem é que tá jogando aí pra gente dar uma palinha? Claro que tá todo mundo ouvindo a Imperial.
2: Holanda.
0: Holanda e Suécia, tá quanto? Tava 2x0. Pra alguém 2x0.
2: Tava 2x0 pra Holanda.
0: Brasil ganhou 3x0 ontem.
2: 3x0.
0: Joga quarta-feira.
2: Isso.
0: Tá.
2: 19 horas.
0: E, eu fiquei de confirmar, mas...
2: A Alemanha joga daqui um pouquinho, Luiz.
0: Às 5 horas, eu tô ligado.
2: Isso aí.
0: É. Não, deixa eu falar com o Marcos Schumann. Nossa.
2: Mas...
0: 4-1 pra Holanda. Isso aí.
2: 4-1.
0: Como é que é aquele jogador do passado, o famoso lá, que depois deu um soco, não sei quem? Esse eu lembro, do famoso da Holanda. Pra...
4: Não é da época do Daniel.
0: Não, não é do tempo. Nós vamos sortear uma camiseta da seleção quarta-feira.
2: Ah, sim, sim, quarta-feira.
0: Daniel,
2: viu?
0: Até que horas o posto?
5: Até às 20 hoje.
0: Hoje até às 20. Amanhã?
5: Das
0: 8 às 18. 8 às 18 amanhã. Beleza. Daqui a pouco o Daniel dá mais um panorama aí.
2: Tá bom, então. Vamos com o Kerpien Tupandi, Musical Encontro?
0: Kerpien Tupandi sempre em janeiro.
2: É, já que o Cris tá ouvindo, ele não para de postar comidas hoje.
0: E ele não para de nos ouvir, né?
2: É.
0: Legal.
2: Vamos lá, encontro!

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5: Muito bem, voltamos ao vivo aqui do... Tudo certo?
6: Vamos lá, vamos atropelando.
5: Mas não era pra ser agora?
6: Não, alguns segundos só.
5: O registro aqui, o Posto Umbu recebendo uma placa. A Vibra Energia S.A. tem a honra de parabenizar a Ricker de Companhia Limitada, razão social do Posto Umbu, pelos 56 anos de sucesso, fruto de muito trabalho e dedicação. Que vocês continuem inspirando pessoas por muitos e muitos anos. 21 de junho de 2026. Aqui assinado por Vanessa Gordilho, vice-presidente executiva de comercial e varejo, Pablo Barros Chacon, diretor de vendas regional, Carlos Guilherme Reis, que conversou conosco antes, e seu Ayrton Regis Donadel, líder de território, executivo de vendas. São várias denominações que mudam, né? Daniel, parabéns, né, por esse reconhecimento, primeiramente.
7: Isso, muito obrigado aí pelo reconhecimento, obrigado a Ayrton, que vem fazendo um bom trabalho em frente a assessor comercial, agora mudou para líder de território, né? Mudou o nome, né? Obrigado, e sempre com a tua parceria aí, pode contar sempre conosco, né? A gente é fiel a, como eu comentei antes, né? Petróleo Brasileiro S.A., Petrobras Distribuidora, agora Vibra Energia, né? Então vamos continuar essa parceria por muitos e muitos anos, né?
5: Bom, seu Ayrton, parabéns, viu, Daniel? Obrigado. E que bom a gente poder registrar tudo isso ao vivo na Imperial. Fala desse momento, né, de olho no combustível, qualidade, que aqui é comprovado, e a sua presença, que é muito importante aqui. Boa tarde.
8: Boa tarde, é um prazer estar aqui, Rádio Imperial. É uma honra nesse momento aqui de homenagem, uma vida longa desse posto, de 56 anos, né, terceira geração aqui com Daniel, já a quarta, se a gente falar aí que a Nicole, né, já está aqui atuando também. Então é um prazer enorme estar aqui. Esse momento é importante porque ele representa uma história de sucesso. Tenho certeza que, né, o pai do Daniel e o avô devem estar lá em cima com muita alegria, olhando aqui o trabalho deles quando eles começaram, né, e agora esse sucesso que está acontecendo aqui com esses parceiros muito especiais que nós temos aqui.
5: Bom, a terceira geração já está dando sequência, a Nicole, no caso.

0: as filhas.
1: Pois é, exatamente, já está atuando aqui, né? E a gente tem essa satisfação de estar trabalhando com pessoas. Nós precisamos de parceiros desse quilate, né? São fiéis, são representantes, são revendedores que honram a bandeira, né? Petrobras, hoje Vibra Energia. E nós queremos parceiros desse tipo, desse quilate ao nosso lado, né?
0: Bom, novidades e inovações sempre tem, e os postos precisam estar atentos, né?
1: Exatamente. Então nós temos aqui produtos de ponta, né? Nós temos produtos que nós chamamos do grid, né? O Daniel aqui no posto tem o gasolina grid, né? Uma gasolina superior, tem a gasolina Podium, né? Com uma octanagem superior. Então, tem ponta de linha, produtos de ponta, agora com bombas de última geração adquiridas aqui pelo Daniel. Então, o posto está com a nova imagem, uma imagem bonita, uma imagem clean, né? A última imagem da Vibra Energia. Então, tem tudo aí, e bom atendimento, então, e preço competitivo.
0: E aniversário vem tudo junto aqui hoje, né?
1: Exatamente.
0: Hoje e amanhã.
1: Exatamente, então esse momento de festa, né? Que o Daniel tá fazendo promoções, inclusive já vi aí no Instagram. Tem 56 balões que já foram estourados hoje, 56 pessoas já ganharam prêmios. E amanhã tem mais 56 balões.
0: Mais amanhã de manhã.
1: Exatamente. E aí tem muita coisa boa acontecendo aqui também, né? Já vi tenda, já vi quentão, já vi pinhão, já vi chocolate quente. Muita coisa acontecendo aqui. Então, quem está escutando, vem para cá desfrutar um pouco mais desse momento agradável e comemorativo.
0: O seu acompanhamento, a sua atuação em todo o estado?
1: Na realidade, nós temos divisões geográficas, né? Então, nós chamamos hoje de território. Então, eu tenho um território que eu cuido aqui, Vale dos Sinos, Vale do Caí, a parte da Serra. Então, nós procuramos lá uma assessoria, um acompanhamento junto aos revendedores, para que eles possam ter boas condições aí de competir no mercado.
0: Parabéns por esse reconhecimento ao Posto Tumbo.
1: Ah, muito obrigado, é uma satisfação, é o mínimo que nós podíamos fazer. Estamos aqui nesse dia um pouco chuvoso, neblina, mas o carinho, né, aquece o coração de todo mundo aqui.
0: Obrigado.
2: Hein, Luiz?
0: Seu Ayrton Donadel.
2: Deixa eu só atrapalhar um pouquinho, o amigo falou que viu tanta coisa aqui já hoje, né? E eu vou aproveitar e mostrar essa imagem para ele, porque ele acabou de ser escutado na Áustria.
0: Nossa!
2: A turma mandou esse registro agora da Áustria.
1: Olha só, a rádio é...
2: O pessoal acompanhando lá, viu só?
0: É o estilo nosso, bem de origem alemã, de bandas e música e tal.
2: Posso até ler aqui, ó. Boa tarde. Boa tarde. Se puder, manda uma música para nós aqui na Áustria. É, estamos acompanhando a programação, tomando uma cervejinha e escutando a Imperial. O René, o Osmar, o Bernard, a Martina, und der Chef Hansel.
0: Fica um pouco longe para vir abastecer aqui, né?
2: Fica, mas quando estiverem passeando na região aí...
0: Aluga um carro, é o que o Pércio, né?
2: É verdade.
0: Faz, aí abastece aqui, agora me lembrei do Pércio.
2: Mas querem ouvir alguma coisa em alemão da tua parte, Luiz?
0: Como da minha parte?
2: Schön bonito.
0: Schön bonito é meu botão.
2: Então, lá na Áustria querem ouvir também.
0: Ah, pra eu cantar uma música alemã, não.
2: Não, tu só falar o teu Schön bonito.
0: Schön bonito. Pegou de uma maneira incrível, eles. Tem um adesivo aqui.
2: Airaci Hans em Novo Hamburgo.
0: Vai pra Petrobras aqui.
2: Airaci Hans em Novo Hamburgo também tá na companhia, um abraço. Não, e olha só, as imagens não param aqui, tem mais uma, olha que espetáculo aí. Turma...
0: Isso é onde agora?
2: Na Áustria.
0: Mas vamos pra lá, então.
2: A turma tá a mil por lá acompanhando a gente. Alô, Cláudio Dil também nos acompanhando, um abraço pra você. 13 para as 4, Luiz Alberto.
0: Bom, daqui a pouco, né? Quando vê, já são 4 horas, é incrível.
2: Como,
0: né?
2: Passa rápido.
0: É, depois o Gabriel vai estar no estúdio.
2: Depois lá. O Gabi vai estar lá.
0: Voltaremos em seguida. Daniel, tá bom demais tudo aqui.
3: Tá bom, o movimento tá bom, o clima tá bom, né? 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
0: Olha, eu entrevistei então o senhor, a terceira, quarta pessoa já da Petrobras, que bacana. Sinta-se à vontade, porque o Daniel vai ver a hospedagem, né, para ficar aí até amanhã. Eu te botei numa hoje, Daniel. Tá bom. Karen, tu já falou, eu tô... Ela sai sempre de fininha, Michele, né?
2: Ela sai.
0: Eu
2: ela
0: vou
2: sai.
0: Me esconder aqui depois. Não,
2: nós vamos segurar ela agora, hein? Nós vamos segurar.
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1: Com certeza, é mais um motivo da gente estar aqui para parabenizar, porque ele consegue fazer bem, e eu escutei bons comentários, estava conversando com alguém aqui presente, falou assim, ó, Daniel é um homem sério e que gosta de fazer as coisas certas, e é por isso que eu acredito muito que Picada Café está progredindo e deve progredir ainda mais.
0: Que legal tudo isso, Daniel. Bom demais.
3: Isso é muito bom ouvir isso aí, né? Mas a gente faz o melhor que a gente pode. A gente sabe que, como a gente está em festas, hoje não foi sempre assim, né? A gente teve bastantes momentos de dificuldade, né? BR fechada, teve a pandemia, teve as enchentes, né? Mas a gente sempre conseguiu se reestruturar para dar a volta por cima, né? E o setor público é ainda mais difícil, né? Que a gente às vezes está engessado com algumas coisas, né? Mas a gente está conseguindo conduzir o município da melhor maneira possível, né? Trabalhando com honestidade, com transparência, né? E atendendo as demandas da nossa população, né? Que é isso que a gente está lá.
0: Maravilha, Giovanni.
2: Maravilha, fica ali em Santa Catarina, né?
0: Sim, eu também estou ouvindo da Imperial.
2: Não, acho que a gente vai acabar fechando o nosso programa.
0: Que horas são isso?
2: 9, 8 para as 4?
0: Estou muito feliz
2: em ter
0: estado aqui, muito rápido. Ano que vem ficou para um sábado de manhã aqui. Daniel, mais uma vez, parabéns, conversamos bastante. Mas é assim, para quem ouve, além de todo o lazer que é proporcionado, eu até às vezes assisto de casa. Ao invés de vir aqui, ou não podendo, nas câmeras dá certo. Tem 3 câmeras que a gente assiste a movimentação, que é muito grande. Então, parabéns pelos 56 anos, em nome da Rádio Imperial, por tudo que é oferecido aqui.
3: Isso, então, eu só tenho a agradecer a rádio por essa parceria que a gente tem, né? Agora é o terceiro evento que a gente faz aqui, foi... Uma vez foi Amanhã Alegre, duas vezes vocês até abriram o espaço para nós fazermos à tarde, né? Então até vou fazer uma propaganda para vocês, se você é empresário e quer contratar a rádio, quer fazer o programa, eu posso dizer que vale muito a pena. A gente tem, não colhe os frutos só do dia, né, mas antes e depois, né, isso vai gerando bons retornos para a empresa, né? Então, parabéns à rádio, parabéns pelo ótimo trabalho que vocês vêm fazendo aí à frente.
0: Ai, que coisa boa ouvir tudo isso,
2: pode,
0: né?
2: Pode pagar um café para ele, Luiz.
0: Ah, eu pago agora um café para ele, tá certo. Muito bem, obrigado, Giovanni. Ouvintes, valeu. Hoje pela manhã estivemos em Presidente Lucena com o programa Manhã Alegre Imperial das 9 ao meio-dia. O guri é forte aqui. E agora, das 14 até as 16, passou rápido. Conversamos, né, com muitas pessoas envolvidas. Petrobras, equipe de peso aqui. Sinoscar, então. Mas a Michele está lá fora. Mas será?
2: Chama que... ela, chama ela.
0: Michele, Nós estamos indo, vem cá. Ela vai falar. Valeu. Aplausos aqui fora. Esposa do Daniel. Parabéns, 56 anos.
4: É a cara da gente pela rádio, né?
0: Porque parabéns por tudo que vocês oferecem para quem escuta e para quem vem aqui pelo aniversário.
4: Obrigada. A gente tenta atender da melhor forma, né? A gente gosta muito do que faz, gosta do cliente e agradece também, né? Bastante os nossos clientes.
0: Muitos e muitos anos pela frente.
4: Isso aí, mais vários.
2: Libera ela, Luiz, que ela já está ali, estão esperando.
0: No caixa e abastecendo.
4: É que é vergonha também, né? É.
0: Não, família unida.
4: Foi bem agora, foi bem.
0: Foi super bem, parabéns. Parabéns, tá, Nicole?

0: Obrigada.
1: Ela foi bem, né?
0: Foi, arrasou.
1: Sorvete tá valendo.
2: Pelo menos eu falei dessa vez, né?
1: Quer continuar mais um pouquinho? Não, eu te deixo bem tranquila. Cantar uma musiquinha. Deu, né? Chega! Esse é o programa da Imperial. Tudo certo, Nicole? Tudo certo. Professora de inglês, né?
0: Sim. Ah, é. Eu dou aulas de inglês, então.
1: Mas pra quem quiser... É particular também?
0: É particular, aham.
1: Mais um mundo.
3: Luiz, aproveita, gasta o teu inglês agora com ela aí.
1: Let's go!
0: Let's go, hello! Como é que é? Happy Saturday.
1: Ah, amanhã.
0: Sábado feliz.
1: Sábado feliz.
3: Olha!
1: Né? Kuda Samsta, não, daí é alemão, né? Shana Samsta, daí é alemão.
0: Happy Saturday.
1: Saturday, viu? Monday, Tuesday, Friday. Tunista, Friday, Samsta, Sunda, misturei. Saturday, né? Sábado em alemão é Samsta. Sunday é também. Deixa eu sentar aqui. Sunday é domingo, né? E aí,
3: Luiz é poliglota?
4: E ela cuida das redes sociais do posto, tá? Ela faz propagandas do Instagram. Colocou aí uma promoção, né, que tá rodando aí.
1: Como a Rádio Ouvida Mundão afora, um agradecimento teu em inglês.
0: Oi?
1: Agradecimento. Não. Agradecimento pros clientes, de modo geral, em inglês. Em inglês, curtinha.
0: Ok. Thank you so much to all of our clients here at Postumbu.
1: Cheiro bonito agora.
0: Cheiro bonito.
1: O cheiro bonito é alemão português, né?
3: Não, tu gastou teu inglês agora. Ah, tu gastou teu inglês agora.
1: Next morning, my friend. Tchau.
3: Ai, valeu.
1: Obrigado. Eu... Roger, no estúdio, Gabriel, em seguida. Mas foi um dia bacana, né?
3: Sempre é.
1: Ah, que bom, né, cara?
5: Que bom. Todo mundo alegre, todo mundo feliz.
3: É verdade.
5: Todo mundo rindo, isso que é bom.
3: Assim que tem que ser.
5: A vida é mais alegre.
3: É
5: assim.
3: Verdade. É isso aí.
1: Não vai me chamar para o escritório segunda.
5: Não, de jeito nenhum.
3: Aliás, Karen, você escutou hoje pela manhã, o Luiz Alberto intimou segunda-feira o Dieter e na sala dele. Dieter cruzou lá no PL e não parou.
1: Ele vai vir para mim.
3: Sim,
1: minha
3: ele
1: sala.
3: Vai ir na tua sala segunda-feira.
1: Não, mas depois lá eles estavam ouvindo, tudo certo.
3: Ah, tá, então tá bom.
1: É que se ele parasse, ganharia um brinde, ele ficou encabulado. É.
3: Ah, então tá bom, tá desculpado. Um abraço especial para a família do Posto Umbu, Geni Lipper, Balneário Presidente Imbé, quando morava em Dois Irmãos, frequentava sempre aí aos finais de semana. E também o Plínio e a Celi estavam hoje de manhã lá no Mercado PL em Presidente Lucena, 4 para as 4. Valeu, Luiz Alberto, a parceria de hoje. Gabi tá chegando na sequência. Bom sábado, bom domingo a todos. Segunda, a gente se encontra às 16 horas no fim de tarde. Valeu!
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3: Muito bem, 16 horas e 3 minutos, 4 e 3, 8 graus, 8 décimos a temperatura. Vamos chegando por aqui, nosso encontro alegre deste sabadão, dia 20 de junho de 2026.

Do PL em Presidente Lucena, agora estiveram aí no Postumbu, em Picaracafé. Parabéns ao Daniel, Michele, toda a família Rickert, 56 anos de Postumbu. Muito sucesso, hein? 5432811510 é o telefone e o WhatsApp para você participar com a gente no site imperial.fm.br. Já quero registrar por aqui o abraço da Maria Geni. Tá deixando um abraço especial pro pessoal da, para a família, né, do Postumbu, a Gini Lipper, de Balneário Presidente Imbé. Quando eu morava em Dois Irmãos, era frequentadora todos os finais de semana aí do posto e tenda Umbu. Alô, Plínio e a Celi em Morro do Pedro. Hoje pela manhã estiveram em Presidente Lucena no Mercado PL, conversaram com o Giovanni e com o Luiz, então, né? Muito boa tarde, Cláudio Dil, em Dois Irmãos, tá na lida, né, o artesão Cláudio. Parabéns aí pelo teu trabalho, viu? Alô, Jairo César Santos, em Novo Hamburgo, tudo tranquilo, Jairo? Uma excelente tarde, bom final de semana e vamos juntos, né, a partir de agora, na programação da Imperial. 4 e 5...

Imperial, 16:12. Grupo Momento, nossas canções, antes o Arco-Íris e o Sábado em Festa. Muito boa tarde, amigo Fábio Dahmer. Bom final de semana pra ti também. Bom restinho aí de sábado, bom domingão, bom trabalho pra nós. A companhia, como sempre, né, Fábio? Pedindo brilha som. Boa tarde, Gabriel. Jacinta Rinker de Santa Maria do Herval. Que festa na Agrotarnaval. Muito lindo. Com a banda Exemplo. Parabéns a toda a equipe da Agrotarnaval. Verdade, hoje foi a comemoração do segundo aniversário da Agrotarnaval. Parabéns mais uma vez aí pro Daniel, pro Eduardo e pra toda a equipe. Ontem estive por lá, a turma estava nos preparativos finais para a grande festa. Família Milk, Lourdes e Carlos na companhia, no trabalho também, né, queridos? Aí na BR-116, na Gruta. Tempo bem fechado hoje, né? Muita serração. Bom trabalho aí para vocês, tá bom? Alô, Ingrid Wunder, de Parece Novo, para o irmão Juarez e a cunhada Dirce, do Vale do Lobo. Bom final de semana pra vocês. Brilha som, 4:14.

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canção com Alpendrio Tirol, Strahlengeht, antes Banda Exemplo, Nadando na Caipira, e ainda Brilha Som, Tapete pro Meu Pé. 16 horas 25 minutos e meio, 8 graus e 7 décimos é a temperatura. Uma excelente tarde, bom final de semana. Renato de Salvador do Sul, muito obrigado, viu, Renato, pela tua audiência. Pedindo a nova aí da orquestra La Montanara. Paulo e Josefina de Dois Irmãos, também desejando aqui uma boa tarde, um bom final de semana. João Fiscal da empresa Lousada, Arroio dos Ratos, namorada Luciana, Parque Eldorado. Grande abraço, obrigado aí também pelo carinho e pela sintonia de vocês. 5432811510 é o nosso telefone e o nosso WhatsApp para você deixar o seu recadinho, a tua sugestão musical. Você que está chegando agora, seja muito bem-vindo. Vamos trazendo então a orquestra La Montanara e a valsa Bodas de Ouro.

0: Banda Tupansom, Babilônia e antes teve La Montanara, Valsa, Bodas de Ouro.
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0: 16 horas 34 minutos, 8 graus e 6 décimos a temperatura.

0: Atura, vamos seguindo por aqui a nossa programação, mandando um abraço pro Antônio do Rio Branco, tudo certo, né, seu Antônio? Curtimos aí o Tupanson e recordamos por aqui, temos várias canções aí do Tupanson na nossa programação. Recado de áudio, seu Jorge Marques, boa tarde.
1: Jorge Marques, estou curtindo a Rádio Imperial FM daqui de Angra dos Reis.
0: Opa, longinho, hein?
1: Área de Mata Atlântica, da casa da sogra e dos sogros antigos aqui. Minha base é Mongaguá, mas nós estamos aqui hoje ouvindo a Rádio Imperial, maravilha, viu? Maravilha de programação e parabéns pela entrevista técnica com relação à parte de combustíveis. Isso é um motivo de orgulho dessa rádio, coisa inimaginável no Brasil.
0: Obrigado, Jorge. Abração aí, se referindo ao Luiz Alberto, também o Giovanni, que estiveram aí no Postumbu hoje, já a partir das 14h até as 16h, mais uma grande transmissão da Imperial.

0: Banda Ativa, a Banda Ativa e a Sacada, antes teve Orquestra Nusca, Abagol, de agora 18 para as 5. Muito boa tarde, Leuri, em Sapiranga. Forte abraço, hein?
1: Boa tarde, amigos da Imperial. Opa! Meu nome é Anacleto, sou do Capinzal, Santa Catarina. Amigo, toca, se possível, uma música da Banda Arco-Íris aí, no município do Ouro. Valeu, um abraço.
0: Valeu, Anacleto.

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da Maria. E o garçom, participação do Paulinho do PF do Bailão. Antes teve a super banda Opus, Duas Gêmeas. E ainda a banda Arco-Íris, da canção Deixa Eu Te Amar, Por Favor. Imperial 5 para 5, 8 graus e 5 décimos a temperatura. Abraço, deixa eu ver aqui, né, as participações. José Cláudio em Estância Velha. Música para a mãe Eli, também para Maria Celeste. O Luiz do bairro Canudos, Novo Hamburgo. E o Faustão em Dois Irmãos. Jair Fassbinder em Aramutã, Santa Catarina. Já já vai recordar Monte Castelo. Boa tarde, Lucas. Uma música do Corpo e Alma. E oferecer para todos de Salvador do Sul, na Serra Gaúcha. Grande Lucas, obrigado, hein, pela companhia de vocês. Trago agora então o Corpo e Alma.

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Pra recordar Monte Castelo, Estrada da Vida, e antes teve o Corpo e Alma nos Bailão. 17:03. Alô, Osmar, curtindo a programação da Imperial, boa tarde. Quem mais? Luia, mais que tal, hein? Na audiência em Montenegro, juntamente com a Frau, a Michele, Shenzo, alles richtig hier bei uns, né? Espero que por aí também esteja tudo tranquilo, de Dona Rida, schickt sich, né? Abração aí, querido, bom final de semana aí pra vocês, tá bom? Boa tarde, amigos da Rádio Imperial, aqui é o André da cidade de Agudo, gostaria de ouvir Banda Rota Luminosa, música Coração, valeu André. Guilherme de Pouso Novo com a esposa Maria Clarice, filhos Vinícius e Luana, valeu, obrigado pela audiência. 5432811510 é o telefone e o WhatsApp para você interagir com a gente.

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0: Luminosa, Coração e ainda a super banda Chopão Kerpmusik. 17:15, agora recebo aqui o recado da Dona Reda, mandando um abraço pro padrinho Luia. Luia que tá na produção hoje de muitas cucas, pelo que a Reda tá me passando, né? Muitas cucas de bergamota com rabanete, né? Eu quero experimentar essa ainda, viu, Luia? Hoje, do lado do fogão a lenha e sempre ligado na Imperial, nosso amigo Vilmar Vaire, o Xuxa do táxi. Coisa boa, né? Aquele chimarrãozinho, com certeza aí. Uma pipoquinha, um biscoito, né, Xuxa? A Cristina Bond de Tupandi pede Os Atuais. Alô, Adriano Indom Feliciano também com a gente. Anselmo Cip de Barão, Aluscut. Anselmo, grande abraço pra ti, a toda a nossa audiência em Barão. Amigos aí da Top Lanches, e o alusão especial pro pessoal da Linha Francesa Alta. Dia 19 de setembro tem a careteada novamente, né? Isto, sucesso! E a cobertura da Imperial, estaremos marcando presença. Então já coloque na agenda, né? Carreteada, dia 19 de setembro, aí em Linha Francesa Alta. Um abração aí, um bom final de semana. E já já tem o musical Monte Azul pra vocês.
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Para quem havia pedido San Marino, horário comercial, antes teve de Dostirmar, Common Sabá e ainda Monte Azul, amanhã de primavera. 17 horas 27 minutos e meio, 8 graus e 3 décimos a temperatura. Bom fim de tarde a você que segue nos ouvindo. Você que está chegando agora, seja muito bem-vindo. E claro, aquele convite super especial 5432811510 ou no site imperial.fm.br para você participar com a gente. Boa tarde, parabéns pela programação. Aqui é o Eliseu da cidade de Estância Velha. Gostaria de ouvir a música Vou Pedir aos Anjos com André Renner para todos os melhores ouvintes da melhor rádio do mundo, Imperial FM. Valeu! Tá de ouvido colado na Imperial e olhos na TV assistindo a partida entre Alemanha e Camarões, né, seu Eliseu? Tudo de bom aí pra ti, garoto. Pedindo canção com André Renner. André Renner que foi hoje anunciado novamente como vocalista e sócio proprietário da banda Ébanos. Então, André Renner retornando aí à banda Ébanos, teve uma passagem com gravação de várias canções que marcaram aí na banda Ébanos. Outras canções que marcaram aí na Céu e Cantos, também no Corpo e Alma. Agora estava em carreira solo com a sua banda, né? André Renner e banda no Bailão das Antigas. E agora hoje, né? Hoje à tarde, anunciado novamente como vocalista e sócio proprietário da banda Ébanos. Desejamos aí muito sucesso ao André e também a toda a equipe da banda Ébanos. Alô, Sandro de Carlos Barbosa. Curtiu demais a canção aí com o Bidostima. Obrigado, viu, Sandro? Bom final de semana. Jandir em Presidente Lucena. Bom final de semana. E a Lori em Joaneta Picara Café. Bom demais ouvir a Imperial. Bom demais ter vocês na nossa audiência, viu, Lori? E por aqui já vai escurecendo, né? Ficando escuro, muita neblina. Agora aqui em Nova Petrópolis, a neblina já é complicada durante o dia, né? E à noite ela fica ainda mais complicada para quem está no trânsito, quem está no trecho. Então a gente reforça o alerta, né? Muita atenção. Temos agora aí a movimentação do Corpo de Bombeiros, também de ambulâncias, Brigada Militar. Espero que não tenha sido nada grave, né? 17 horas e 3 minutos. Ou melhor, né? 17 horas e 30 minutos. André Renner.

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Os Atuais e a Valsa do Amor. Antes, para a gente recordar, Montanari, o Caixeiro Viajante, ainda teve André Renner e banda Vou Pedir aos Anjos. 21 minutos nos separando das 18 horas, 8 graus, 2 décimos a temperatura. E aberto o placar entre Alemanha e Costa do Marfim. Costa do Marfim, 1-0, né? Aos quase 30 minutos do primeiro tempo, então, Costa do Marfim marcando aí 1 e Alemanha 0 até o momento, né? Vamos seguindo por aqui, trazendo mais recados. O meu amigo Vilmar, tudo certo em Portão? Ótimo final de semana para ti também, Vilmar. Amigos da Doce Encanto. Jacir Alexandre.

Alexandre Seltzer. Seltzer, né? Turma de Cascavel, Paraná, por aqui ouvindo a melhor rádio do mundo. Do sul do mundo, a Imperial FM. Aquele abraço a todos os conterrâneos do Rio Grande do Sul, ouvindo as melhores músicas do sul. Valeu, Jacir Alexandre. Boa tarde, Emerson Felten, Vanícia e também Odélio, na escuta em Venâncio Aires. Obrigado, queridos. Um abração aí pra vocês. Bom final de semana. Família Imperial, Alexen, 14 graus na região com chuva. Indo um grande abraço de urso para você, queridos ouvintes, também para os queridos ouvintes. Estamos na Cacheta e curtindo esta gostosa rádio. Abraço, que Deus abençoe todos. Jardineiro Joel e a esposa Lenita de Timbó, Santa Catarina. Lúcia Stefanen, dois irmãos, pede música do Vilseu Pause. Amarildo Espézia, de Joinville, Santa Catarina, pedindo três chirus. Alô, Lotário, em Sapiranga, pede música da banda Ébanos, uma cantada pelo André Renner. Claro, já vou separar por aqui, viu, Lotário? Obrigado aí pela companhia. 19 minutos nos separam das 18 horas. Vamos trazendo então por aqui a banda Ébanos.

0: Doce Encanto, isso é a felicidade. Antes, Banda Ébanos, O Telefone Chora. 12 para as 6.
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0: viu seu pause, mestre de obras, três tiros, salve a terceira idade, um pedagraus, der Sommer kommt immer vida, 18 horas, 1 minuto.
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2: Funerária Rost de Sapiranga informa participação de luto e convite para enterro.
0: Esposa Anita Blum Schneider. Filhos Iliana Yankee e família. Clayton Schneider e família. Fabiano Schneider em memória. Neto Amauri Yankee e esposa, bisneta Manuele. Familiares Schneider. Demais parentes e amigos participam do falecimento de Romaldo Schneider, hoje ocorrido na idade de 79 anos. O corpo está sendo velado na capela mortuária da Picada São Jacó, em Sapiranga, e os atos de encomendação de corpo presente serão amanhã às 11 horas, na mesma capela, e após para o cemitério evangélico da Picada São Jacó, Sapiranga. Funerária Rost informa com pesar o falecimento de Romaldo Schneider.
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0: Funerária Schaumleffel, de dois irmãos, informa falecimento. Esposo Adélio Engelmann. Irmãos Siloia Marmit e família. Maria Close e família. Pedrinho Close e família. Liane Stahl e família, Gerson Close e família, familiares Engelmann, familiares Close, demais parentes e amigos participam do falecimento de Emia Sueli Engelmann, hoje ocorrido na idade de 69 anos. Os atos fúnebres ocorrem na Capela Evangélica de Boa Vista do Herval. A cerimônia de despedida será amanhã às 10h30 na própria capela e após para o cemitério evangélico de Boa Vista do Herval em Santa Maria do Herval. Noticiamos o falecimento de Emia Sueli Engelmann.
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1: 18 horas, 6 minutos e meio, 8 graus e 2 décimos a temperatura. Seguindo por aqui com o nosso encontro alegre até as 19 horas e das 19 até as 20 tem o Entardecer na Querência. Siga participando com a gente no 54-3281-1510, no site imperial.fm.br. Agradecendo mais uma vez pela tua audiência, te desejando uma boa noite do sabadão. Você que está chegando agora, seja muito bem-vindo ao nosso programa. Por aqui, Gabriel, até às 8. Alô, Sérgio Vale de Pelotas. Muito boa noite, Sérgio. Rodrigo Gaiteiro no Pedancino. Uma excelente noite ao pessoal de Peritiba, Santa Catarina. Alô, Diego Paulo Rupantal. Tudo bem, seu Diego? Boa noite, um ótimo sabadão aí pra vocês, hein? Tempo nublado, temperatura 12 graus aqui em Alto Bela Vista, Santa Catarina. Gostaria de ouvir a música com a banda Os Populares. Marcos Rogério Costenaro. Valeu, Marcos. Vou trazer agora Os Populares. Muito boa noite, Maria Schneiderville. Abençoada noite, bom domingo. Guilhermina em Humaitá. Olha que bacana, hein? Mandando fotos por aqui. Tudo de bom aí, viu, Guilhermina? 18 horas e 8 minutos.

0: banda Recanto da Serra, Machichando na Serra. Antes teve o Miramar Show, O Dia Amanheceu, e o musical Os Populares Levanta a Poeira.
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3: Maravilha, feito o convite, né? O tradicional São João do Pinhal Alto. 18h20. Alô, Jadir Borchait e a Edinara Regina de Itapiranga, Santa Catarina. Alô, Jadir e Edinara, parabéns pela programação, garoando e frio por aqui, tá dizendo aí a turma lá de Itapiranga. Estão dizendo, né, a turma de Itapiranga, Santa Catarina. Jaime, também conosco, ouvinte de todos os dias. Obrigado, viu, Jaime? Siga sempre conosco.

Conosco, hein? Boa noite, Glaci Buffler, de Santa Maria do Herval. Estamos na escuta, gostaríamos de ouvir uma do Danúbio Azul. Já separei aqui, viu, dona Glaci? Abraços aí pra vocês. Vai abrir o bloco, né, o Danúbio Azul. A Helenice Roth, de Boa Vista do Herval, tá na escuta, pede Monte Azul. Tudo certo, Helenice? Trago sim, hein? Deixa eu ver aqui quem mais tá mandando boa noite. Alô, Adriana Deves. Tudo bem, Adriana? Obrigado aí pela audiência. Tá digitando, né? A Adriana e o pessoal do Posto Menino. Valeu, valeu. Vamos lá de Danúbio Azul.

Musical Monte Azul e o Ronco da Moto. Antes teve o Danúbio Azul, caso marcado. Danúbio Azul, que é a atração do baile de São João em Pinhal Alto, dia 26, né? Com a transmissão da Imperial. É dia 26, então, é a festa baile de São João em Pinhal Alto com Danúbio Azul e também a banda Champion. Boa noite, Elias e Tânia, em Caiobá, no litoral do Paraná, pedindo o apartamento 104. Deu uma esfriada por aqui também. Parabéns pela programação. Obrigado, viu, Elias e Tânia. Uma boa noite para vocês. Abençoado final de semana. Boa noite, amigo Gabriel. Hora de um bom chimarrão e curtir, né? O descanso merecido, pertinho do fogão, a lenha. Coisa boa demais, né? Um bom final de semana. A Marilene Juliana Milk de Alto Feliz. Bom descanso e com certeza, né? Um descanso merecidíssimo, né, Marilene? Recarregando as baterias aí para mais uma semaninha. A turma de Salvador das Missões. Alô, Adriana. Grande abraço para ti, Zelma Batalha. Deixa o abraço aí pro Gil Cunha também, né? Daniela Varken em Santa Rita Tupandi, Gabriel, maridão faturando em Santa Catarina e eu tomando um chima gostoso com a querida mamãe, a dona Noeli, fogão a lenha a milhão. É preciso, né, Daniela? Isso aí, um abraço pra ti, a dona Noeli, e um abração especial pra turma aí da Superbanda 0800, estão em Santa Catarina, São Carlos, Santa Catarina. Hoje um grande evento por lá com a animação da 0800. Daqui a pouquinho nós vamos destacar uma deles. Grupo Festerê

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Super Banda 0800, Saudades de Ouro Preto e antes Festerei o Apartamento 104. 21 minutos nos separando das 19 horas e a Alemanha empatou o jogo, né? Contra a Costa do Marfim, então empatado o jogo em 1-1 já no segundo tempo. Então Costa do Marfim e Alemanha, mais uma partida da Copa do Mundo FIFA 2026, jogou empatado em 1-1. Ouvindo a Imperial em Passo Fundo, Lino Horn. Tudo bem, Lino? Uma boa noite para você. Quem mais? Vanderlei Roberto Schrammel, de Arabutã, Santa Catarina. Ligado na Imperial, show o programa. Obrigado, Vanderlei. Siga sempre conosco, hein? Boa noite, Gabriel. Sempre na companhia e sempre trabalhando, né? E isto aí de olho no jogo da Copa e o ouvido na Imperial, como sempre. Olha que legal. Abração aí pro nosso amigo, o Adelino João Wagner. Obrigado pela sintonia aqui na 104,5.

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1: Imperial, 13 minutos nos separando das 19 horas, 8 graus a temperatura. No bloco anterior teve a banda La Paloma e o Medley Bailes de Kerpi, e também o Paulinho e Fábio no bailão, o PF no bailão com O Amor da Gente. Daqui a pouquinho, a partir das 19 horas, tem o Entardecer na Querência com o melhor da música gaúcha. Enquanto isso, a gente segue levando a boa música da Imperial com Schlager pilotando.

0: Millennium Companhia Show Cor de Caramelo, antes a banda Canova, Shot Puladinho e ainda Schlager Piloten. Essa da banda Canova foi especial e pro Elemar de Vale Real, tá no chimarrão aí também, né, seu Elemar? Uma boa noite pra você. Um minuto nos separa das 19 horas, fechando o nosso encontro alegre, e na sequência tem o nosso entardecer na querência.
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0: do poente, um sol rubro esmaece. Ah, como um rumor de prece nas gargantas emplumadas. Cessa a vida nas estradas, nas grotas e nas coxilhas, onde as últimas tropilhas campeiam o seu parador. Na volta de um corredor surge uma quadrilha a trote. Na culatra um piazote gineteia num tostado, chupando o beiço apurado. E no alto um quero-quero arisco a estância sobrevoa, e o seu grito como um clarim ressoa. Parece que vai anunciando que o entardecer na querência está chegando.
1: É o entardecer na querência, 19 horas, 1 minuto, 8 graus, 2 décimos a temperatura. Uma boa noite do sábado, hoje 20 de junho de 2026. A partir de agora, então, o melhor da música gaúcha até as 20 horas vai desfilando por aqui num oferecimento de Materva, o sabor natural do chimarrão. Pedidos com o Léo através do 54-3281-1235, 1235, né, seu Léo? 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Para você deixar aí o seu pedido musical, a tua sugestão para o nosso entardecer na querência, também no site imperial.fm.br. Um feliz aniversário para o meu primo Arthur Romano, que está completando 18 anos de vida hoje. Que ele tenha muita paz, alegria e realizações. Um abraço do primo Jordão. Valeu, Jordão! E para abrirmos o entardecer na querência, Grupo Alma do Pampa.

Que barbaridade, Gaita do Belisário e antes o grupo Alma do Pampa, Assim que Deus me criou. 19:09, encerrada a partida entre Alemanha e Costa do Marfim. E a Alemanha venceu de virada, 2-1. 2 para a Alemanha, 1 para a Costa do Marfim. Então, mais uma partida da Copa do Mundo FIFA 2026 encerrada. Hoje tem mais, tem mais ainda Equador, né, e também Curaçao, às 21 horas. Boa noite, deixa eu só buscar por aqui o recadinho, né, só para trazer o nomezinho certinho, o nosso amigo Ademar, na cidade de Triunfo. Tá pedindo música com o Porca Véia, vou trazer agora. Alô, João, de Estância Velha, fogão a lenha. Tá pilotando aí as panelas, né, Joãozinho? Um abraço pra ti, daqui a pouquinho tem Joca Martins. Zelma Batalha, prepara então a câmera aí pra fazer um vídeo, né? Pro nosso amigo Sandro Reinheimer. Zelma Batalha e o Gil Cunha tomando uma cerveja que receberam aí diretamente da Alemanha, do amigo Sandro Reinheimer. Olha só, grande amigo Sandro, mais conhecido como Tié. Meu, vamos dizer assim, quase vizinhos, quando o Sandro morava em Morreuter, né? Éramos vizinhos. Grande Tié, grande parceiraço. Abraço aí, viu, Zelma? Abração aí pro Gil Cunha. Bom final de semana aí pra vocês. O Antenor também tá deixando aqui o abraço. Show demais a programação. Obrigado, viu, Antenor? Tudo de bom, hein? Amigos, passando aqui em frente ao estúdio, buzinando pra gente. Obrigado pela carona.

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Imperial, 19:19. Joca Martins, o esquilador. Antes teve porca véia castração a pialo. 8:02 a temperatura. 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Muito boa noite, Traude Capel, ouvindo a gente em Santa Cruz do Sul, pedindo bugio de rancho com o grupo Cordiona para homenagear os ouvintes, em especial os ouvintes de Santa Cruz do Sul. Valeu, um abração aí, viu, Traude? Já tá separadinha aqui a canção. Boa noite, amigo, na audiência aqui na região central do Paraná, em Candói. Tomando um chimarrão, preparando a janta e um pinhão na chapa. Olha só, hein? Pedindo música dos Monarcas. Um abraço, Éder. Savinhago? Savinhago, isto? Valeu, Éder. Pela foto aqui, vejo que é colega de rádio também, né, tchê? Sucesso aí pro amigo, hein? Já separo uma, assim com os Monarcas. A Ilvene, acompanhando a nossa programação em estrela. Obrigado, viu, Ilvene? Abençoada noite pra ti. Obrigado pela audiência. Ouvindo a Imperial em São Bento do Sul, Santa Catarina, nosso amigo Mariano Félix Salvador. Grupo Vareirão é a pedida, né, seu Mariano? Obrigado aí pela tua audiência, querido amigo aí de São Bento do Sul. José Adir.

de Ivoti, sempre na escuta da Imperial. Quero parabenizar pela programação e pedir a música dos Mateadores, com participação do Mano Lima e a Cadela Baia. Maicon Vickert. Tudo certo, né, Maicon? Mas olha só, pinhão na chapa. Coisa boa, hein? Toda a turma aí da 4MS Geradores. Uma boa noite pra vocês. Bom final de semana pra família. E obrigado por estarem acompanhando a nossa programação. 19 horas 21 minutos.

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0: Para estrupício.
1: Tu quer imundícia?
0: Quem é que te deu autorização pra cantar essa música, rapaz?
1: Como sou gaúcho da fronteira lá do Quaraí Velho, o gaiteiro puxou e eu largo calando.
0: Mas escuta, tu sabe de quem é essa música?
1: Sim.
0: De quem é essa música?
1: Mano Lima.
0: E como é que tu tá te atrevendo a cantar a música do Mano Lima?
1: Mas o gaiteiro puxou e o canto saiu.
0: Tu acha que o Mano Lima não vem na festa?
1: Mas vem.
0: Olha, conheço o Mano Lima há uma porção de anos.
1: Será que vem?
0: Conheço o Mano Lima há muitos anos.
1: Eu duvido que ele venha.
0: Ele me prometeu aos mateadores que viria fazer parte do nosso DVD. E eu tenho certeza que o Mano, o homem campeiro, o homem de palavra, não vai deixar de vir. Pode até atrasar, mas que ele vem, ele vem.
1: Será que tá aí?
0: Eu te garanto que ele deve estar pelo meio do povo, não tá aí pelo meio de vocês aí não?
1: Vamos ver então.
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Os Mateadores e a participação especial do Mano Lima, Cadela Baia. Antes teve Grupo Cordiona, Bugio do Rancho e ainda Adelar Bertucci e o Sanfoneiro Pachola. 25 minutos nos separam das 20 horas. Este é o Entardecer na Querência, até às 8 horas, o melhor da música gaúcha, num oferecimento de Materva, o sabor natural do chimarrão. Pedidos com o Léo através do 54-3281-1235. 8 graus, 3 décimos, a temperatura, 94% a umidade relativa do ar, tempo segue com instabilidade aqui em Nova Petrópolis. Abraço Juliano Pisque em Brusque, Santa Catarina. Tudo tranquilo aí, Juliano? Já tem velho milongueiro. Buenas, Rádio Imperial, Lincoln Fassbender de Pelotas, com a esposa Luciane e o filhão Bernardo, na escuta desta rádio louca de Buenache, se possível uma do Capitão Faustino. Abraço a todos que estão na escuta. Valeu.

0: Eu, Lincoln, abração pra ti, hein? Também pra Luciane e pro Bernardo. Adêmio de Santa Rosa também tá com a gente. Alô, Adriano Vegna, recebendo visita do Fernando Gueschi e família, amigos que nos ouvem em Sinimbu. Tudo certo aí, Adriano? Obrigado, hein, pessoal de Sinimbu. Vamos com Os Monarcas e a Chiquita.
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Daí o Capitão Faustino e César Oliveira e Rogério Melo tava morto, mas não caiu. Velho Milongueiro, tanto a pé como a cavalo e Monarcas Chiquita. Agora 11 para as 8. Deixa eu mandar um abraço aí pro Juliano, lá de Brusque, Santa Catarina. Obrigado, viu, Juliano? Roberto Berg, deixa eu ver aqui. Estamos em volta do Fogão a Lenha, ligados na Imperial. Esposa Vera Lúcia, depois de tomando um café, né? Agora pede música do Oswaldir e Carlos Magrão, né? O Roberto Berg do Batata Tol. É, vamos se cuidar pra não congelar. Faz parte, né, Roberto? Um grande abraço. Trago, sim, a música do Oswaldir e Carlos Magrão. Tô devendo ainda o grupo Vaneirão, lá pro nosso amigo de São Bento do Sul, Santa Catarina, o Mariano Félix Salvador. Vou trazer também pra fechar o Entardecer na Querência. 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Douglas tá chegando para comandar o Dançando com a Imperial. Desejo a todos uma ótima noite de sabadão, abençoado domingão. Fiquem todos com Deus, aproveitem bem aí o seu final de semana. E claro, sempre é muito bom ter a tua audiência aqui na Imperial. Valeu, gente. Tchau, tchau.

0: agora que a noite já estendeu o seu manto negro sobre as planícies e canhadas. O gado recolhido ao seu parador descansa. O quero-quero faz o seu último voo rasante por sobre os campos. E lá no capão de mato, os grilos já iniciaram o seu concerto noturno. Lá no galpão, o fogo de chão já virou cinzas. E o peão prepara o seu merecido repouso. A nós só resta agradecer a sua sintonia e lhes desejar uma boa noite e até o próximo sábado, quando juntos vamos acompanhar mais um Entardecer na Querência.
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Imperial FM, a festa no ar, muito boa noite, 8 horas 4 minutos, 8 graus e 2 décimos a temperatura, noite do sabadão 20 de junho 2026. E após o colega Gabriel, a quem desejamos agora um bom descanso, né? Bom retorno para casa. Chegando o amigo Douglas para te fazer companhia no Dançando com a Imperial. A partir de agora, vamos juntos até a meia-noite desse sabadão, noite fria, noite gelada, né? Mas vamos lá, vamos esquentar essa noite com muita música boa. Tua audiência, tua participação, me conta, tá em casa, tranquilo, preparando a janta, tomando aquele café, um vinho, ou coisa boa demais. Manda o teu recadinho pra cá, 54-3281-1510, tua sugestão musical, aquele elozinho, e a gente vai interagindo até a meia-noite, nesta noite especial do sábado, aí na programação da Imperial FM. Vamos nessa então, chegando por aqui, agora 8h05, começando com Terceira Dimensão.

0: Começamos bem demais, dançando com a Imperial, teve Banda Maria, Garçom, também Banda América, Lembrança de um Amigo e Terceira Dimensão, Madrugada Fria.
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0: Vamos lá então, números da loteria, extração das 20 horas, quinto prêmio, 43.988, 43.988, quarto prêmio, 62.925, 62.925, terceiro prêmio, 92.832, 92.832. Segundo prêmio, 74.810, 74.810. E o primeiro prêmio, 50.673, 50673. Aí os números da loteria, extração das 20 horas.
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0: Vamos nessa então, 8h16, seguimos com 8 graus e 2 décimos de temperatura nessa noite do sabadão e trazendo já os recados da nossa audiência, inclusive trazendo recadinho de áudio. Boa noite!
3: Boa noite, meus amigos da Rádio Imperial, os ouvintes e todos os amigos aí dos Caldeiros do Rio Grande do Sul. Quero aqui deixar meu forte abraço do CTG Amigos da Tradição, a todos os ouvintes, a todos que escutam e adoram essa rádio e que prestigiam a Imperial FM e prestigiam uma boa música gaudéria. Manda aí um abraço aos amigos da tradição aí de Santa Maria del Val com a baita música dos Monarcas. Forte abraço do Chiquinho.
0: Valeu, aquele abraço especial, turma, aí sempre na companhia, né, Santa Maria del Val aí, mas que tal, amigos da tradição, né, o Chiquinho, nosso amigo Francisco, aquele baita abraço aí pra vocês, obrigado pela companhia, trago sim na sequência aí uma dos Monarcas pra vocês curtir. Eita, maravilha, aquele abração, bom fim de semana aí pra vocês, hein. Boa noite na lida, Cláudio Dinho. Mas que tal? Obrigado aí pela companhia também, né? Boa noite aqui também da Marlene Peiter, da Linha Olinda, fazendo homenagem pro marido, Ademir, e pedindo aí o Monte Azul, o Ronco da Moto. Tá certo, então vamos trazer na sequência também, obrigado pela companhia. Boa noite, curtindo a Imperial. Marieta tá deixando um recadinho. Boa noite, obrigado também pela companhia, né? Gilberto de Arroio do Padre, curtindo a Rádio Imperial e acompanhando aí da Lareira Ecológica e um Vinho, né? Seu Gilberto Schaefer. Mas que tá, mandou foto por aqui, inclusive. Ou oh, coisa boa para demais. Tá bem tranquilo, né? Frio que nada, né, tchê? Obrigado aí pela companhia também. Tem mais recadinho de áudio. Boa noite.
4: Boa noite, Imperial. Tudo bem? E quem fala é o Vanderlei. Amor do Pedro. Toca uma música pra nós aí. Da banda La Paloma, a Super Mulher. Estamos aí curtindo essa rádio maravilhosa aí. Junto com uma caipirinha. Uma visita aí dos sobrinhos, o Alan e a Bruna. E fazendo um espetinho aí. Certo? Boa noite. Um abraço a todos.
0: Valeu, um abraço. Vanderlei, toda a turma aí no Morro do Pedro, né? Na companhia também, com visita nessa noite, sabadão, e curtindo a Imperial Trago. Sim, na sequência. Aí eu já vou trazer também a tua pedida aí, os amigos aí da banda La Paloma e a Super Mulher. Valeu, hein? Obrigado pela companhia. Vamos nessa então, 5432811510. Você deixa o teu recadinho também. Agora 8h20, chegando banda legal.

0: Muito bem, ouvimos o Monte Azul e o Ronco da Moto. Teve também os Monarcas de Bota Nova e Banda Legal, Manda Ela Embora.
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0: Bom demais. Agora 8:31. Atualizando agora 8:31. 8:03 a temperatura. E a gente segue a programação Dançando com a Imperial. E trazendo recadinhos por aqui, quem está na nossa companhia, Adriano Wegner, isto de Sinimbu. Na audiência, recebendo a visita do Fernando Gueschi e família. Estão pedindo Os Atuais. Legal, boa noite aí pra vocês também, claro. Trago na sequência uma dos atuais especialmente pra vocês, pode deixar. Boa noite por aqui também, curtindo a Imperial, pedindo Dois Passarinhos com Alain Aladim. Roberto Berg, do Patalental. Mas olha só, deixando aquele abraço. Obrigado, hein? Obrigado pela companhia. Vamos providenciar aí na sequência também a tua pedida. Boa noite, saboreando um pastel de carne com pinhão e queijo colonial. Ah, só pastel desse muito bom, eu imagino. Mandou foto por aqui, parece realmente, olha, uma delícia, né? Delícias da Rose, linha bonita alta, São José do Sul. Pedindo pra mandar a próxima aí pra toda a turma, né? A Rose, Daniel, Johnny e um amigo aí, o Arthur. Mas que bacana, valeu! Abraço a toda a turma e bom apetite aí pra vocês. Obrigado demais, hein? Júlio Alves de Dois Irmãos, uma música da banda Chopão. Que tem a Rosa, isto para a mãe Nelson, a tia Lone, o Saquete, Felipe, a Márcia, os pintores Clauque, João e William Schmitz, Gerson e Alisson Weber, os gremistas, ouvintes, o Ademir Nogueira, o Léo Bindenbender e o Jackson Lindemann e também o Marcelo, e para vocês da rádio, valeu, abração a toda a turma. Trago sim aí também na sequência a pedida aí com a banda Chopão. Por aqui também quem tá deixando o recado, o Mauri, estou aquele abração aí também, obrigado pela companhia. Recadinho de áudio, quem está na nossa audiência nessa noite do sábado, boa noite.
2: Boa noite, Douglas. Douglas é o Francisco Águeda de Lajeado, Francisco Águeda Miners.
0: Maravilha.
2: De Lajeado. Gostaríamos de escutar a música do grupo Lago Azul, Pati Pati Coração. Para todos que estão escutando o programa, em especial para vocês. Uma boa noite.
0: Valeu, boa noite, meus queridos. Francisco, Águeda, obrigado demais aí pela companhia. Aquele abraço para vocês aí, para toda a turma em Lajeado, que também estão na nossa companhia. Quem está pedindo por aqui também, os Montanari, saboreando uma pizza e tomando aquele vinho. Santa Cruz do Sul, deixando abraços. Traudi Capel, abraço, Traudi. Boa noite, sabadão, hein? Traga uma dos Montanari aí na sequência aí. Bom apetite pra vocês também, né? Uma pizza e um vinho nessa noite, sabadão, com esse friozinho, tá bom demais, né? Vamos lá então, 26 minutos, agora faltando para as 9, trazendo por aqui pra quem pediu, La Paloma.

Aí, banda Amazônia, Cláudia, Calêndula, Bons Tempos, teve também anteriormente Alan e Aladim, Dois Passarinhos e La Paloma, Super Mulher, por aqui na programação da Imperial, no nosso Dançando com a Imperial. Agora 15 minutos, faltando para as 9, 8 graus e meio a temperatura. E eu vou atualizando por aqui os recadinhos através do 54-3281-1510. Quem está na companhia aqui, um boa noite, Rodrigo Gaiteiro, né? É, Marco Rodrigues, aquele abraço a toda a turma, obrigado demais pela companhia de vocês. Abraço aqui também para o João, deixando o seu recado, seu boa noite, né? Quem mais por aqui? Alessandra de Pinheiros Montenegro, quero desejar uma ótima noite aí, um ótimo domingo, né, também, para todos vocês da rádio. E quero homenagear meu amigo Alberto Kerber, do tio João, e também o Antônio, o tio Luiz, e todos vocês da rádio, esse programa Nota Mil. Estamos sempre aí na audiência, 24 horas por dia, pedindo banda modelo. Legal, legal demais. Abração.

Para vocês também, obrigado demais pela companhia, né? Sempre muito especial. Gostaria de pedir uma música, uma clássica dos atuais, de 1988, De Longe Também Se Ama. Ah, boa demais, né? Para matar a saudade. Um abraço, isso de todos aí da Rádio Imperial. Quem tá deixando o recado? Osmar? Isto, tá certo. Então, aquele abração. Trago sim na sequência também a tua pedida. Aldir Dix Blumenau, uma ótima noite de sábado abençoado a todos que estão ligados na programação da Imperial e gostaria de pedir a música do JM. Fica aí a sua escolha, muito obrigado. Valeu, Aldir, abraço. Vamos trazer uma, vamos selecionar uma bem bacana aí do JM na sequência para vocês. Quem mais por aqui? Boa noite, Douglas, pedindo aí de Gramado a Belém, pessoal da pousada Jean Felipe em Gramado, né? Abraço, Rick. Rempe, que tá deixando um recado aí também. Boa noite, estamos acompanhando a programação de Passo Fundo. Pode rodar uma do Monte Azul. Seu Carlos Antônio Ode, certo isto? Valeu, turma de Passo Fundo. Abraço especial aí pra vocês também. Abraço, já deixo por aqui também pra Karina Kunstler de Nova Hartz, que tá na nossa audiência também. Bacana demais, né? E mais uma vez, lembrando, 5432811510, você também pode deixar o teu recadinho. E antes de trazer a música, eu preciso mandar um abraço também lá para Ivoti, eu já tava quase esquecendo aqui de novo, né? Abraço! Quem tá lá por casa acompanhando, querida, excelentíssima Fabiane, também a Liz Carolina, pediu para o papai mandar um abraço para ela. Ah, então tá legal. Ouvindo a Imperial lá na Alexa, né? Que bacana, abraço, beijão aí para vocês, até mais, né? Vamos lá então, 12 para as 9, chegando os atuais.

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1: Aí ouvimos Banda 0800, o Medley 4. Também teve Lago Azul, Bate, Bate Coração, Os Montanari, O Verão Sempre Vai Voltar, e Os Atuais e A Caroneira.
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